0: ela e os irmãos frequentassem a escola.
1: Meu pai, ele é marceneiro, minha mãe é auxiliar de serviços gerais. Eles sempre trabalharam bastante com a ajuda desse auxílio, dando suporte a mim e aos meus irmãos matriculados na escola, sendo acompanhados ali nos postos de saúde. Eles conseguiram ter mais segurança para trabalhar tranquilos.
0: Em 2012, com a melhoria de renda, a família deixou o Bolsa Família. O pai de Gabriele, o marceneiro Vilmar Manuel Gomes, diz que o cartão do benefício ficou guardado de lembrança.
2: Quando eu comecei a ter a vida melhor, as condições melhor, aí que eu não precisei mais, aí eu fiquei muito feliz de saber que não precisei mais. Essa ajuda já ia passar para outra pessoa.
0: Os dados mostram também redução das desigualdades raciais. Nos últimos 13 anos, o desenvolvimento humano da população negra cresceu em ritmo quase duas vezes maior que o da população branca. Mesmo assim, a diferença ainda existe. Enquanto a população branca chegou ao índice de 0,851, a população negra alcançou 0,774. O ministro-chefe da Secretaria-Geral da Presidência da República, Guilherme Boulos, destacou que é responsabilidade do governo avançar ainda mais.
3: O abismo que separa a renda média da pessoa branca e da pessoa negra, ele é menor, mas ele ainda existe. O abismo que separa a renda masculina da renda feminina, ele é menor, mas ele ainda existe. A gente também tem consciência da responsabilidade de que a gente precisa avançar mais.
0: Em uma rede social, o presidente Lula destacou que o resultado não é coincidência, mas reflexo de escolhas políticas consistentes e coordenadas. E disse que ainda há um longo caminho pela frente, com desigualdades regionais, de gênero e de raça, que precisam ser superadas. Reportagem Luana Karen.
4: E o ministro do Desenvolvimento e Assistência Social, Família e Combate à Fome, Wellington Dias, está conosco aqui no estúdio da Voz do Brasil para comentar esses dados e falar mais sobre o Bolsa Família. Boa noite, ministro.
5: Boa noite, Luciana, a você e todo o Brasil.
4: Ministro, como nós ouvimos na reportagem, em 2024 o Brasil atingiu o melhor patamar de desenvolvimento humano da história e a melhora da educação foi o que puxou esse índice para cima. As contrapartidas do Bolsa Família, que obrigam a manter crianças na escola, tem a ver com esse resultado?
5: Tudo a ver. Veja que a transferência de renda, o Bolsa Família, ele não é só transferência de renda. Ele é um programa que coloca como condicionalidade o cuidado primeiro com a saúde, ou seja, queremos um brasileiro, uma brasileira saudáveis. Então, se recebe aqui o Bolsa Família, mas aqui a gestante tem que acompanhar ali toda a fase da gestação, os exames, a criança quando nasce também ali tem todos os cuidados, vacinas, e é integrado com a educação. A educação como grande alicerce para interromper uma história de vulnerabilidade, de pobreza na família. Então, quando a pessoa está recebendo o Bolsa Família, ali as crianças estão matriculadas, acompanhamos a frequência à aula, a aprovação, agora o pé de meia que ajuda a reforçar mais ainda esse trabalho, e veja o resultado. Todo ano a gente comemora uma média de 1 milhão e 300 mil pessoas que são do Bolsa Família e que termina uma qualificação para ter uma profissão. É um Pronatec, é um curso técnico, é o Acredita, que agora a gente está trabalhando, é um curso superior e, é claro, aqui é uma porta larga para a superação da pobreza. Mas eu queria registrar esse feito, ele é histórico. Eu sou da geração, eu tenho mais de 60 anos, eu sou da geração que viveu o Brasil subdesenvolvido, um país subdesenvolvido. Depois alcançamos já ali no primeiro mandato do presidente Lula, segundo, numa estratégia extraordinária, já ali no primeiro mandato da presidenta Dilma, o Brasil como um país em desenvolvimento. Nós tínhamos alcançado o IDH 07. E agora entramos no clube dos países, não é, com o IDH muito alto IDH. É o patamar de países da Europa, é o patamar de países da América do Norte, ou seja, é um clube, não é, infelizmente, que não são de muitos países, mas o Brasil deixa de ser só aquela

0: grande economia, aquele grande produtor de agricultura, e melhora a desigualdade. Como disse o presidente Lula, ainda temos que encarar a desigualdade regional. Por isso que essa divulgação da ONU, através do PNUD, ela também nos traz um dado bom, que é o IDHM, que é uma medição por município. E aqui permite a gente trabalhar por município, por região do Brasil, não é? Cuidar da população, não é? Como a população de negra e negros, a população de indígenas, ou seja, e com isso alcançar uma igualdade mais completa.
1: É aproveitar esses dados, então, ministro, para poder fazer políticas públicas mais direcionadas?
0: Sim, o Brasil ele tem muita eficiência em tirar pessoas e famílias da fome, da pobreza, e agora a gente tem uma condição de um passo novo. Como é que, por exemplo, o IDH muito elevado, Distrito Federal, mas como é que a gente olha para várias regiões do Distrito Federal, como o Sol Nascente, né? Como é que a gente olha o estado do Pará, cresceu, mas como é que a gente olha ali para o arquipélago de Marajó? Os três estados que tiveram melhor crescimento, né? O meu Piauí, não é? Que tem uma história extraordinária, Rio Grande do Norte, Alagoas, tiveram um crescimento muito alto. O Piauí, por exemplo, tinha um índice de desenvolvimento humano no começo desse século, 2002, 2003, 0,4. Muito baixo desenvolvimento. E passou para baixo desenvolvimento, 0,5, 0,6, médio desenvolvimento. Agora alcançamos 0,74, quase 0,75, né? Já nos aproximando, não é, da média nacional. Então, isso por quê? Porque melhor a educação. Era a pior em educação, hoje o quarto melhor em educação. Então, melhora a renda, melhora a expectativa de vida. E eu digo que com essa forma como o Brasil, o governo do Brasil, com o presidente Lula, trabalha, de um lado, tirar da fome, mas superar a pobreza, garantir investimentos, habitação. Ele está entregando casas em Manaus. Significa alguém que pagava um aluguel, ganha um salário mínimo, mas aí paga a metade é para pagar o aluguel. Aquela família fica na pobreza. Então, a necessidade de alcançar várias necessidades do ser humano, e é isso que o projeto do Brasil está trabalhando.
2: Ministro, nós temos aqui dois depoimentos de pessoas que já receberam Bolsa Família e saíram do programa. A primeira é a Stephanie de Mello Oliveira, de Rio Branco, no Acre. Ela conseguiu um emprego com carteira assinada, passou um ano dentro da regra de proteção do programa, né, antes de sair. Vamos ouvir a Stephanie.
3: É meu primeiro emprego de carteira assinada, né? Mas já trabalhava em outros lugares, né? Tipo, faxina, diária. Logo quando eu comecei a trabalhar, né, ainda recebia, né? 650. Aí demorou, acho que assim, uns 4 meses, baixou o valor, né? Foi para 325. Aí recebi uma mensagem, né, do governo que eu ia receber esse valor durante 12 meses. Que quando foi o mês passado, foi suspendido, assim como falaram, né? Quando eu não trabalhava, era só o Bolsa Família.
2: E a gente tem também a Lilian Pinheiro, que ela é empreendedora. Atualmente ela tem um salão em Pernambuco, participou do programa Acredita no Primeiro Passo para conseguir melhorar o negócio. Hoje ela também dá cursos para outras mulheres. Vamos ouvir a história da Lilian.
4: Quando a maternidade chegou na minha filha, eu fiz uma escolha de fazer um curso para cuidar dela. Nesse tempo, eu fui contemplada pelo Cade Único para receber o Bolsa Família. Fiz a inscrição para se tornar cabeleireira. E aí, depois disso, eu não parei mais, eu só comecei a investir dentro do meu espaço. Eu tinha apenas uma cadeira na garagem da minha casa e o tanque. Foi quando também eu conheci o Banco do Nordeste, onde formamos um grupo e participamos do programa Crédito Amigo. Lembro que eu comprei produtos para dentro do meu salão. E daí, essa parceria ela só foi dando continuidade, né? E hoje me tornei especialista em cachos.
2: Pois é, ministro, tanto o encaminhamento para o emprego quanto o estímulo ao empreendedorismo fazem parte aí dos eixos de mobilidade social que estão ligados ao programa de transferência de renda. Explica melhor para os ouvintes como é que funcionam esses mecanismos.
0: Olha, primeiro, nós criamos aí por uma iniciativa do presidente Lula uma mudança que estimula, né, o trabalho, o emprego, o empreendedorismo, o cooperativismo. Veja já na fala, não é, da Gabriela, e na, falando inclusive do Vilmar, né, o pai dela, que a partir do Bolsa Família ela pôde estudar, pôde crescer, né, o pai também, e isso é extraordinário. A Stephanie, né, que exato, coloca aí sobre a parte do emprego. Veja, a gente criou, tinha um medo de assinar carteira, porque senão ia perder benefício. E a gente criou uma regra de proteção, onde quando alguém vai para o emprego, ali ela não sai do Bolsa Família. A gente mede a renda. Mede a renda. A renda precisa alcançar R$ 706 per capita acima desse valor para poder sair de vez do Bolsa Família. E uma família de 5 pessoas tem que ter uma renda de R$ 3.530 na família para poder sair do Bolsa Família. Sai do Bolsa Família, mas não sai do cadastro. Quando perde o emprego, volta de novo para o Bolsa Família. O outro foi a regra de proteção, como disse aí a Stephanie, que ela vai para o emprego, passa a ganhar. Ela ultrapassou a chamada linha da pobreza. Mas ainda assim, a gente deixa por 12 meses. Ela permanece por 12 meses. Esse emprego é para valer, né? Ou é aquele emprego temporário? Então a gente aguarda para ver o que acontece. E ela recebe ali o valor do benefício mais o salário, né? Como ela disse, acumula. Então isso foi uma diferença muito grande na área do emprego. Veja que o Brasil segue crescendo, graças a Deus. 5 milhões e 300 mil novos empregos desde janeiro de 2023, neste mandato do presidente Lula. E destes empregos, 90% é o povo do Cadastro Único Social. O povo do Bolsa Família, não é, grande parte dos empregos. Agora, também o empreendedorismo. O exemplo aí da Lilian, né, que montou lá, começou ali com a cadeira, depois um salão de beleza. Agora a gente apoia. É um mercadinho, é uma pessoa que trabalha com uma pequena indústria, um restaurante, enfim. E, neste caso, também é a mesma regra. Então, nós temos hoje, para você ter uma ideia, no mês de maio, 7 milhões de brasileiros, de famílias, 7 milhões de famílias que estão no emprego, estão como pequeno negócio e recebendo o Bolsa Família, ou recebendo 100% ou recebendo a metade, porque está na regra de proteção. Então, eu quero acreditar no campo, um outro caminho, o cooperativismo. Né? O cooperativismo. A gente, inclusive, está premiando as empresas que mais empregaram o povo do Bolsa Família, não é? Premiando as cooperativas que mais estão ajudando as pessoas a superarem a pobreza. Eu digo que esse caminho do Brasil é tão extraordinário que são 142 países que já acompanham esse modelo do Brasil.
1: Ministro, para a gente finalizar, que a gente tem só um minutinho, o Ministério reformulou o aplicativo e o site do Bolsa Família. Vamos chamar as pessoas agora para ver esse site, esse aplicativo. O que tem de novo?
0: Olha, de novo é mais humanização. Ou seja, através do celular, através de um aplicativo, a pessoa vai poder, por exemplo, eu quero atualizar o cadastro, bloqueou meu Bolsa Família. O que aconteceu? Vai lá no aplicativo e você, inclusive, já resolve. Bloqueou porque não tomou a vacina. Bloqueou porque o filho não está matriculado. Ou seja, ali ele já sabe, é uma linha direto. E mais, abre porta o aplicativo para todos os programas que estão integrados ao Cadastro Único Social. Não é só o Bolsa Família, não é só o BPC. Tem o Pé de Meia, Farmácia Popular, Gás do Povo, Luz do Povo, agora o programa Minha Casa Minha Vida, Melhoria Habitacional, Pronaf, ou seja, tem 56 programas. É uma porta da dignidade, como diz o presidente Lula. Então eu fico muito feliz de ver o Brasil, de um lado, no top 10 dos países, né, que mais desenvolvidos do mundo, e também, é claro, a importância do social, o desenvolvimento social como parte estratégica do próprio desenvolvimento econômico. Isso é potente.
2: Muito bem, nós conversamos com o ministro do Desenvolvimento e Assistência Social, Família e Combate à Fome, Wellington Dias. Muito obrigado, ministro, pela entrevista aqui à Voz do Brasil.
0: Olha, eu que agradeço, e se Deus quiser, vamos voltar para dar boas notícias para o Brasil melhorando, o Brasil crescendo.
1: Olha. E hoje o presidente Lula entregou mais de 500 moradias do programa Minha Casa Minha Vida em Manaus.
2: Além do condomínio contar com área comunitária, ele ainda possui escolas e posto de saúde próximos.
5: Dona Aldenora Gomes Brito mal conseguiu aguentar a emoção. Ela é uma das beneficiadas com um apartamento no residencial Morar Melhor em Manaus. A casa própria era o sonho de uma vida inteira.
6: Muito obrigado por essa chave. E hoje esse sonho está sendo realizado. Ganhei meu apartamento completo.
5: Nesta terça-feira foram entregues 576 moradias que vão abrigar pelo menos 2.300 pessoas no residencial Morar Melhor 13, 14 e 15, localizado no bairro Tarumã Açu. As unidades têm cerca de 50 metros quadrados de área privativa e seguem os novos padrões do Minha Casa Minha Vida, com varanda e espaço para convivência, que incluem 3 bibliotecas, churrasqueiras, centro comunitário, área comercial e quadra poliesportiva. O empreendimento recebeu 92 milhões de reais em investimentos do Fundo de Arrendamento Residencial. O presidente Lula falou sobre a retomada e o alcance histórico do programa Minha Casa Minha Vida.
7: Tem gente que nunca tinha tomado banho no chuveiro. Tem gente que não sabia o que era uma pia ou lavar um prato numa torneira. E isso é desumano num país que tem todo o potencial de fazer casa para todo mundo. Está na Constituição brasileira que casa é um direito de todo e qualquer cidadão e nós temos apenas que cumprir a Constituição. Por isso, nós criamos o Minha Casa Minha Vida. Vamos contratar até o final desse ano 3 milhões de casas para o povo brasileiro.
5: O presidente Lula também defendeu o fim da escala 6x1.
7: E ontem, no Congresso Nacional, nós fizemos um acordo com o presidente da Câmara e nós vamos acabar com a escala 6x1. O povo vai trabalhar 5 dias e vai poder descansar 2.
5: A entrega do condomínio foi feita com toda a infraestrutura, que inclui água, esgoto, iluminação pública, energia elétrica, pavimentação e drenagem. E o entorno do residencial Morar Melhor ainda conta com creche, escolas e posto de saúde. De Manaus, no Amazonas, Luciana Colares de Holanda.
1: O programa Move Brasil, táxis e aplicativos já está com os recursos garantidos.
2: Uma medida provisória foi publicada hoje, destinando 30 bilhões de reais para o financiamento de carros novos em condições especiais.
1: Os contratos de financiamento serão feitos no mês de junho.
8: Foi publicada nesta terça-feira a medida provisória que abre crédito extraordinário de 30 bilhões de reais para compra de veículos por motoristas de táxi e de aplicativo. A iniciativa faz parte do programa Move Brasil, lançado no dia 19 de maio pelo governo federal. E o objetivo é ampliar o acesso ao financiamento de automóveis voltados ao transporte individual de passageiros. Em uma visita a uma concessionária de carros elétricos em Brasília, o vice-presidente Geraldo Alckmin afirmou que há uma enorme procura pelo novo programa. Segundo ele, as mulheres terão ainda mais redução na taxa de juros dos financiamentos, porque o governo quer estimular que elas ganhem espaço no setor.
9: Há um estímulo para as mulheres, porque há uma procura grande das mulheres para motorista de aplicativo ou taxista, seja mulher. Então a gente quer estimular que mais mulheres venham participar como motoristas de aplicativo ou táxi.
8: O Move Brasil vai financiar automóveis novos de até 150 mil reais que façam parte da lista de veículos habilitados no programa Mover, permitindo apenas modelos considerados sustentáveis. O vice-presidente destacou ainda que o programa já possui uma linha campanha de financiamento para caminhões e ônibus.
9: Há um segundo programa para caminhões e ônibus de 21,1 bilhões de crédito. Foi incluído nesse programa também os implementos rodoviários. E isso vai ajudar muito na logística do Brasil, melhorar a produtividade.
8: Podem participar do novo programa motoristas de aplicativos com cadastro ativo há pelo menos 12 meses, que tenham realizado ao menos 100 corridas nesse período na mesma plataforma, além de taxistas registrados e em atividade. Para se habilitar, o motorista precisa preencher cadastro na plataforma gov.br/movebrasil. A partir do dia 18 de junho, quem recebeu a confirmação de participação no programa poderá procurar as concessionárias e instituições financeiras para análise de crédito. Reportagem Gabriela Noronha.
2: A semaglutida sintética, um medicamento usado para diabetes e para perda de peso, poderá ser produzida no Brasil.
1: O Ozive, medicamento conhecido como caneta emagrecedora, usa o mesmo princípio ativo do Ozempic.
2: O ministro da Saúde, Alexandre Padilha, afirmou que o Brasil vai se beneficiar com essa produção. E o governo já estuda como será o uso pelo Sistema Único de Saúde.
10: Vai produzir aqui no Brasil. Então isso significa derrubar o preço, se começa a ter uma concorrência maior. Significa medicamento com segurança, porque foi avaliado tecnicamente pela Anvisa, e significa geração de emprego e renda aqui no Brasil. Nós vamos começar um protocolo no SUS para avaliar como utilizar essas medicações no Sistema Único de Saúde.
1: Essas foram as notícias do Governo do Brasil.
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2: Fique agora com as notícias do Poder Judiciário e do Congresso Nacional.
1: Boa noite.
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13: CNJ aprova contra-cheque único para cumprimento de decisões do STF sobre salários de magistrados.
14: Primeira turma do Supremo mantém decisão que determinou o fim da aposentadoria compulsória remunerada como penalidade máxima imposta a juízes.
13: STJ suspende liminar e mantém concurso do Ministério Público de Mato Grosso com provas em Cuiabá e São Paulo.
14: Boa noite, eu sou Marcela Luiza.
13: Eu sou Walter Lima.
14: O Conselho Nacional de Justiça aprovou hoje, por unanimidade, contra-cheque único para magistrados do país para cumprir decisões do STF sobre verbas indenizatórias.
13: A resolução é da relatoria do presidente do CNJ e do STF, ministro Edson Fachin, Carolina Chaves.
15: Para Fachin, a medida tem como objetivo ampliar a fiscalização dos pagamentos a magistrados.
16: Um contra-cheque por magistrado. Afinal, o que se paga com dinheiro público não pode se esconder em múltiplas folhas. E nesse sentido, o contra-cheque único permitirá uma maior transparência de todos os recebimentos.
15: Com essa resolução, cada magistrado só poderá receber um único documento com detalhamento de salário e de verbas indenizatórias, sem uso de folhas suplementares. O contra-cheque único vai deixar explícito o valor efetivamente pago na conta de cada magistrado.
14: Mantida a decisão que determinou o fim da aposentadoria compulsória remunerada como penalidade máxima imposta a juízes.
13: O entendimento é da primeira turma do Supremo Tribunal Federal. Marta Ferreira.
17: Em março deste ano, o ministro Flávio Dino, relator do caso, determinou que o Conselho Nacional de Justiça deverá aplicar a perda do cargo de magistrado e a consequente perda de salário como a maior punição por violações disciplinares. Segundo ele, infrações graves devem ser punidas com a perda do cargo de acordo com a interpretação da reforma da Previdência promovida pela Emenda Constitucional 103 de 2019. A decisão foi contestada e analisada pela primeira turma do Supremo. A primeira turma, então, negou provimento ao recurso e, com isso, fica mantida a decisão que afastou a aposentadoria compulsória remunerada como sanção disciplinar máxima aplicável a magistrados.
14: Presidente do STJ suspende efeitos de liminar que havia paralisado o concurso público para promotor de justiça substituto do Ministério Público de Mato Grosso.
13: O edital prevê a aplicação da prova objetiva em Cuiabá e São Paulo no dia 14 de junho. Fátima Uchoa.
18: Um candidato impetrou mandado de segurança alegando, entre outros pontos, violação do princípio da isonomia por suposta desigualdade entre candidatos de diferentes regiões do país. O Tribunal de Justiça de Mato Grosso concedeu a liminar, mas o presidente do STJ, ministro Herman Benjamin, destacou que o adiamento repentino da prova, além de causar prejuízos aos candidatos já inscritos, comprometeria o cronograma do concurso, obrigaria a administração a reorganizar todas as etapas do certame e retardaria a recomposição do quadro funcional do Ministério Público Estadual. Com a suspensão da liminar, fica mantida a prova objetiva para 14 de junho, tanto na capital mato-grossense quanto na capital paulista.
14: Entrou em vigor a nova regra que obriga empresas a prevenir riscos à saúde mental no ambiente de trabalho.
13: A atualização da norma regulamentadora 1 passa a incluir os riscos psicossociais no gerenciamento das empresas. Anderson Conrado.
19: A partir de agora, empresas e órgãos públicos terão de identificar e controlar situações que possam afetar a saúde mental dos trabalhadores. Entre os fatores estão assédio, pressão excessiva por metas, jornadas prolongadas e sobrecarga no trabalho. Para a Justiça do Trabalho, a nova norma reforça a importância da prevenção e da criação de ambientes de trabalho mais saudáveis.
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14: Uma boa noite.
13: E até amanhã.
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20: Eu sou Paula Groba.
21: E eu sou Humberto Pinheiro.
20: E estes são os destaques de hoje do Jornal do Senado, que começa agora.
21: Aprovada a medida provisória que garante reajuste de 5,4% no piso salarial de professores da educação básica.
20: Avança projeto que limita bloqueios de repasses federais a estados e municípios.
21: Comissão aprova a convocação de presidente do Banco de Brasília para explicar operações com o Banco Master.
20: Boa noite.
21: Boa noite.
20: Uma vitória para a educação. O Senado aprovou a medida provisória que prevê aumento de 5,4% no piso salarial dos professores da educação básica. O texto fixa o valor de 2026 em R$ 5.130,63.
21: A proposta busca dar mais segurança aos educadores e reforçar a valorização da carreira docente em todo o país. Mais informações com o repórter Pedro Pincer.
22: O Senado aprovou uma medida provisória que determina piso salarial de R$ 5.130,63 para os professores da educação básica pública em 2026, um reajuste de 5,4% em relação ao piso anterior. De acordo com a medida, o reajuste passará a considerar a inflação do ano anterior, medida pelo INPC, somada a 50% da média de crescimento das receitas do Fundeb nos 5 anos anteriores. A relatora, senadora professora Dorinha Seabra, do União do Tocantins, destacou a importância de valorizar o trabalho dos docentes.
23: Esse é o nosso apelo para que, a partir do piso, as carreiras sejam reorganizadas nos diferentes municípios brasileiros e nossos estados.
22: Se aplicada por todos os entes federativos, a nova regra deve gerar um impacto de R$ 6,4 bilhões em 2026. As receitas do Fundeb, que financiam 70% dos salários dos professores, cresceram 120% em termos reais entre 2020 e 2026. O texto segue agora para a sanção presidencial.
20: E a proteção às mulheres vítimas de violência doméstica foi ampliada. O plenário aprovou uma proposta que dá mais tempo para que elas denunciem os agressores.
21: O projeto aprovado hoje aumenta de 6 meses para 1 ano o prazo para a apresentação de queixa ou representação criminal, reconhecendo as dificuldades enfrentadas por muitas vítimas para romper o ciclo da violência. O repórter Alexandre Campos tem os detalhes.
0: A senadora professora Dorinha Seabra, do União do Tocantins, que foi relatora da proposta na Comissão de Constituição e Justiça, lembrou que muitas vezes a vítima tem laços afetivos com o agressor. Por isso, o tempo maior para apresentar a queixa é necessário para que ela vença o medo e tome a iniciativa de buscar a ação do poder público.
3: Nós lutamos o tempo todo, evitando situações que possam ser utilizadas como estratégias para tirar o direito da mulher ou deter a justiça instalada numa situação de violência.
0: Opinião semelhante tem a senadora Damares Alves, do Republicanos do Distrito Federal, relatora do projeto na Comissão de Direitos Humanos.
4: Essa mulher, quando está se sentindo mais segura, às vezes no novo emprego, numa nova casa, ela vai ter maturidade, equilíbrio para fazer a denúncia. Então, a gente precisa estender esse espaço, esse tempo, para que ela faça a denúncia da violência.
0: Nos casos de ação penal pública, quando o Ministério Público não oferecer a denúncia, a vítima também passa a ter o direito de queixa ou representação contra o autor do crime no prazo de 12 meses. O projeto segue para a sanção presidencial.
20: O senador Eduardo Girão, do Novo do Ceará, defendeu a regulamentação do ensino domiciliar na educação básica, o homeschooling. Ele criticou a condenação de um casal em São Paulo por abandono intelectual e afirmou que a falta de regras claras gera insegurança jurídica para as famílias.
21: Girão também argumentou que o ensino em casa pode ser necessário para crianças com autismo, depressão, transtornos de aprendizagem ou vítimas de bullying.
6: Defender o homeschooling não significa absolutamente atacar a escola tradicional. Significa reconhecer que nenhuma sociedade livre pode impor um único modelo educacional para todas as famílias e para todas as crianças.
20: Na mesma linha, o senador Hermes Clã, do PL de Santa Catarina, cobrou a votação do projeto que regulamenta o ensino domiciliar na educação básica. Segundo ele, a proposta garante segurança jurídica, fiscalização e transparência para o homeschooling, além de equilibrar a liberdade das famílias com o dever do Estado de garantir a educação.
21: Clã também criticou a demora do Senado em analisar o texto aprovado pela Câmara em 2022.
24: Preserva o interesse público na qualidade pedagógica e na proteção contra abusos e no desenvolvimento integral da criança. O projeto chegou ao Senado Federal em 2022. Já deveria ter sido submetido à deliberação final desta Casa.
20: A Comissão de Assuntos Econômicos do Senado aprovou a convocação do presidente do Banco de Brasília, Nelson Antônio de Souza, para explicar as operações realizadas com o Banco Master. O depoimento deve ocorrer na próxima terça-feira. A decisão foi tomada após o presidente da CAI, senador Renan Calheiros, do MDB de Alagoas, afirmar que o dirigente do BRB condicionou a ida ao Senado à publicação do balanço financeiro do banco.
21: O pedido de convocação foi apresentado pela senadora Damares Alves, do Republicanos do Distrito Federal, que cobra esclarecimentos sobre as operações e os impactos financeiros envolvendo o Banco Master.
20: Hoje, a comissão também aprovou um projeto que obriga a Comissão de Valores Mobiliários a apresentar todo semestre um relatório sobre a sua atuação. O projeto ainda aguarda votação em turno suplementar. Durante a votação, o caso do Banco Master foi citado pelos senadores Jaime Bagatoli, do PL de Rondônia, e Damares Alves, do Republicanos do Distrito Federal.
25: Senadora Tereza Cristina, se nós tivéssemos uma CVM, ele estivesse fiscalizando, nós não tínhamos chegado nessa situação que o Banco Master chegou.
26: Somos o órgão fiscalizador e essa comissão é órgão fiscalizador. E a CVM não compartilhava informações com a gente. Eu tenho certeza que se nós tivéssemos, como CAI, nessa questão do Banco Master, sido acionados institucionalmente, nós teríamos feito alguma coisa.
21: Avançou no Senado o projeto que limita o bloqueio de recursos dos fundos de participação dos municípios e dos estados.
20: A proposta aprovada na Comissão de Desenvolvimento Regional busca a liberação desses recursos para setores essenciais, especialmente nas cidades pequenas. Repórter Patrícia Oliveira.
27: Para pagar dívidas previdenciárias, a União poderá reter no máximo 5% de cada parcela dos fundos de participação dos municípios e dos estados. A proposta do senador Rogério Carvalho do PT de Sergipe busca evitar que o bloqueio desses repasses federais afete principalmente cidades com até 50 mil habitantes e comprometam áreas como saúde, educação e infraestrutura. Segundo o relatório da senadora professora Dorinha Seabra, do União do Tocantins, para cerca de um quarto dos municípios brasileiros, essas retenções variam entre 5 bilhões e 7 bilhões de reais por ano.
1: Ao estabelecer o teto de 5%, a proposta alinha a regularização das dívidas previdenciárias com a capacidade financeira dos estados e municípios.
27: A proposta altera a Lei do Custeio da Seguridade Social e segue agora para a decisão final na Comissão de Assuntos Econômicos.
21: E os Centros Federais de Educação Tecnológica de Minas Gerais e do Rio de Janeiro podem se transformar em universidades tecnológicas federais.
20: É o que define uma proposta aprovada pela Comissão de Educação do Senado, que seguiu para análise do plenário. Repórter Rodrigo Rezende.
2: A mudança na estrutura acadêmica dos Cefetes Mineiro e Fluminense foi aprovada pela Comissão de Educação do Senado. O relator da proposta, senador Camilo Santana, do PT do Ceará, ressaltou que essas instituições sofreram transformações significativas nos últimos anos e, por isso, merecem a mudança.
5: Ao longo das últimas décadas, ambas ampliaram significativamente sua atuação na educação superior, na pós-graduação e na pesquisa aplicada, assumindo perfil acadêmico compatível com o modelo de universidades tecnológicas federais.
2: Conrado Rodrigues, vice-diretor-geral do Cefet de Minas Gerais, explicou como a mudança impacta a organização dos centros de ensino.
7: Ele faz com que os dois Cefetes deixem de fazer parte da matriz orçamentária da Secretaria de Educação Tecnológica, CETEC, passe a fazer parte da matriz orçamentária da Secretaria de Ensino Superior, a SESU, o que é uma matriz orçamentária mais compatível com o que as duas instituições são.
2: Além das sedes nas capitais de Minas e do Rio, os Cefetes possuem diversas unidades em cidades do interior, que seriam transformadas em campus das novas universidades. O projeto segue para análise do plenário do Senado.
21: Com edição de Paula Groba e trabalhos técnicos de Eliseu Caires, o Jornal do Senado fica por aqui. Acompanhe agora as notícias da Câmara dos Deputados. Boa noite.
20: Boa noite e até amanhã.
8: 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Proposta disponibiliza recursos para ações contra alagamento nas cidades.
9: Avança enquadramento da profissão de vigilante como atividade de risco.
8: Deputados opinam sobre projeto que reduz a jornada de trabalho semanal.
10: Boa noite. Pastor Henrique Vieira, do PSOL do Rio de Janeiro, sustenta que interesses econômicos estariam atrasando o fim da escala 6x1. Segundo o deputado, a mobilização popular e o apoio do governo federal fortalecem o debate sobre redução da jornada sem corte salarial.
8: Pastor Henrique Vieira defende a aprovação da proposta, argumentando que a mudança é necessária para melhorar o cotidiano dos trabalhadores. O parlamentar menciona relatos de exaustão física e emocional, especialmente entre mulheres e mães solo.
10: Nilton Tato, do PT de São Paulo, critica a resistência de parte do Congresso ao fim da escala 6x1. O parlamentar acredita que a redução da carga horária sem diminuição salarial pode estimular a geração de empregos e movimentar a economia.
8: Para Nilton Tato, a Câmara pode dar um passo histórico na construção de uma legislação que traga mais qualidade de vida para os trabalhadores. Ele afirma que a alteração do regime laboral vai permitir mais tempo para descanso, convivência familiar, lazer e cuidados pessoais.
10: Luiz Lima, do Novo, do Rio de Janeiro, manifesta preocupação com a proposta que acaba com a jornada de trabalho 6x1. Embora reconheça que o novo modelo possa trazer benefícios ao trabalhador, o deputado critica o impedimento legal para o exercício de atividades no sexto dia da semana.
8: Na visão de Luiz Lima, a medida interfere na liberdade individual e prejudica diretamente cerca de 10 milhões de trabalhadores comissionados como vendedores. O parlamentar defende que o Congresso preserve a possibilidade de complementação da renda familiar.
10: Tadeu Venere, do PT do Paraná, demonstrou sua surpresa com a postura de deputados que usam a tribuna para criticar o projeto que reduz a jornada de trabalho no país.
8: Na avaliação do parlamentar, mais do que meritória, a proposta é justa e vai trazer dignidade ao trabalhador com tempo para o descanso, lazer e convívio familiar. Para Tadeu Venere, o regime de escravidão imposto por uma jornada exaustiva e mão de obra quase gratuita ficou no passado.
10: Patrus Ananias, do PT de Minas Gerais, também condena os críticos da redução da jornada de trabalho. O parlamentar afirmou que resistência à proposta demonstra o posicionamento daqueles que ainda estão presos ao passado e usam hoje os mesmos argumentos impostos à época da escravidão.
8: Patrusana Ananias também parabenizou os empresários brasileiros comprometidos com o bem-estar do trabalhador. Segundo o parlamentar, 5 dias de trabalho e 2 de descanso vão promover o avanço para toda a sociedade brasileira, longe do coronelismo do passado.
10: Murilo Gouveia, do PSDB Fluminense, também defendeu a redução da jornada de trabalho no país. Na avaliação dele, é preciso garantir aos trabalhadores um equilíbrio entre as atividades laborais e a sua vida pessoal.
8: O parlamentar assegurou que a redução nos dias de trabalho vai criar um ambiente mais produtivo e digno ao trabalhador. Hoje, na visão de Murilo Gouveia, os dias exigidos são penosos aos trabalhadores, restringindo momentos de descanso e de cuidado da própria saúde.
10: Élder Salomão, do PT do Espírito Santo, aponta que o relatório da Comissão Especial da PEC do fim da escala 6x1 prevê uma transição da jornada semanal, com redução para 40 horas após 12 meses de vigência da lei. Ele lamenta pedido de vista que adiou a votação da matéria.
8: Élder Salomão defende a aprovação da proposta como forma de garantir 2 dias de descanso aos trabalhadores brasileiros. Ele argumenta que jornadas excessivas aumentam o risco de adoecimento, reduzem a produtividade e prejudicam a convivência familiar.
10: Sérgio Turra, do PP do Rio Grande do Sul, critica o fim da escala 6x1 sem período de transição. O congressista avalia que a mudança, sem uma fase de adequação mais longa, pode prejudicar trabalhadores de menor renda e elevar custos para setores mais vulneráveis da economia.
8: Sérgio Turra pede que o Congresso discuta por mais tempo a redução da jornada semanal, levando em conta as diferenças entre grandes empresas e pequenos negócios. Ele avalia que medidas adotadas sem cautela podem ampliar a informalidade em vez de garantir empregos protegidos.
10: E o relatório sobre a jornada de trabalho pode ser votado ainda esta semana na comissão especial que analisa o tema. O relator propõe o fim da escala 6x1 com 40 horas semanais e transição de 14 meses.
8: O repórter Murilo Souza tem mais informações sobre o texto.
12: O relator da Comissão Especial da Câmara dos Deputados sobre o fim da escala 6x1, deputado Léo Prates, do Republicanos da Bahia, apresentou nesta segunda-feira seu parecer recomendando a redução da jornada de trabalho no país para 40 horas semanais, sem redução salarial e com 2 dias de descanso por semana. Um deles, preferencialmente aos domingos. A medida está prevista em uma proposta de emenda à Constituição, que deverá ser votada pelo colegiado na próxima quarta-feira e, em seguida, pelo plenário da Câmara, antes de seguir para o Senado. Um pedido de vista adiou a votação da PEC na comissão especial nesta segunda-feira. Pela proposta, 60 dias após a promulgação da nova emenda constitucional, o limite da jornada de trabalho cai para 42 horas semanais, já com repouso remunerado de 2 dias por semana. 12 meses após essa etapa, o limite será fixado definitivamente em 40 horas semanais. O texto é a versão do relator para 2 propostas de emenda à Constituição que previam a redução de jornada de trabalho no país para 36 horas semanais. No parecer, Prates argumenta que a transição para 36 horas semanais deve ser gradual e apoiada por políticas públicas, negociação coletiva e incentivo à produtividade.
13: Com a implementação progressiva, estamos permitindo que as empresas e setores planejem os investimentos em tecnologia e na reorganização operacional, em vez de recorrerem imediatamente a eventuais cortes de empregos ou repasse dos custos aos consumidores.
12: A proposta de emenda à Constituição mantém a possibilidade de compensação de horários e de redução de jornada por acordo coletivo, inclusive para regimes diferenciados, como trabalhadores com escalas específicas ou de setores essenciais ou de atividade contínua, de áreas como saúde, segurança, transporte e limpeza urbana. Para pequenos negócios, como MEIs, microempresas e empresas de pequeno porte, a proposta prevê regras específicas para reduzir os impactos da mudança, desde que os empregos sejam preservados. Já profissionais com alta qualificação e salário elevado poderão ter mais flexibilidade na jornada. E nos contratos públicos e terceirizados, a redução só valerá após aditivo contratual. Da Rádio Câmara de Brasília, Murilo Souza.
14: Economia.
10: Tony de Paula, do PSD do Rio de Janeiro, elogia o programa Gás do Povo, iniciativa do governo federal que atende milhões de famílias no país. No entanto, ele alerta para a exigência de que os vasilhames de gás sejam recarregados apenas em fornecedores parceiros das distribuidoras.
11: Para o Tony de Paula, essa prática configura um monopólio de poucas empresas e encarece o custo para a população que fica refém das marcas. O parlamentar pede ao governo que reveja as regras atuais e abra o mercado para a livre concorrência.
14: Habitação.
10: Charles Fernandes, do PSD da Bahia, solicitou ao governo federal a construção de 150 moradias do programa Minha Casa Minha Vida no distrito de Mutans, em Guanambi. Ele explica que a iniciativa busca atender famílias em situação de vulnerabilidade habitacional.
11: Charles Fernandes defende políticas habitacionais como forma de reduzir o déficit de moradia no país. Na visão do deputado, a casa própria representa dignidade, segurança e melhores condições de vida para as famílias.
14: Trabalho.
10: O projeto estabelece como atividade perigosa a profissão de vigilante, o que pode trazer benefícios para a categoria em termos de políticas públicas. A reportagem é de Júlia Lopes.
15: A Comissão de Trabalho aprovou o projeto de lei que reconhece a profissão de vigilante como atividade de risco. A proposta de autoria do deputado delegado Marcelo Freitas, do União Mineiro, altera o Estatuto da Segurança Privada e estabelece a atividade como perigosa devido à alta exposição ao risco de quem a exerce, independente da utilização ou não de arma de fogo. A norma regulamentadora 16 da Consolidação das Leis de Trabalho, a CLT, define como atividades perigosas aquelas que expõem o trabalhador a condições que podem comprometer sua segurança, saúde física ou mental durante o exercício da função. Essas atividades são classificadas de acordo com o nível e o tipo de risco a que o profissional está sujeito. Atualmente, as ocupações consideradas de risco pela legislação incluem a construção civil, a mineração, a segurança pública, o transporte rodoviário e a indústria elétrica. Para o relator do projeto, deputado Capitão Alden, do PL da Bahia, o reconhecimento da atividade do vigilante como de alto risco não apenas valoriza o profissional, como também pode contribuir para a formulação de políticas públicas que garantem melhores condições de trabalho à categoria.
16: Grande parte dos profissionais não recebem auxílios ou indenizações em caso de invalidez ou morte. Isso, muitas vezes, é uma concessão de uma ou outra empresa. Mas isso, não estando previsto em lei, faz com que esse profissional fique à mercê dessas empresas. Então, isso é um ganho importante.
15: O texto também destaca que o vigilante é muitas vezes o único elo entre a criminalidade e a sociedade, principalmente em locais onde a presença policial é limitada. Além dos riscos físicos, a pressão constante de atuar em situações de perigo pode resultar em estresse e outros problemas de saúde mental. O projeto segue agora para análise na Comissão de Segurança Pública e Combate ao Crime Organizado. Da Rádio Câmara de Brasília, Júlia Lopes.
14: Segurança Pública.
11: Aloysio Mendes, do Republicanos do Maranhão, afirmou que o Senado é omisso ao não votar a PEC da Segurança Pública, mesmo diante do avanço do crime organizado no país.
10: Segundo Aloysio Mendes, a imprensa cobrou a aprovação das mudanças. A Câmara fez sua parte ao aprovar a matéria, mas os senadores não avançaram na votação da proposta, a exemplo do que ocorreu com a matéria para diminuir a idade penal.
11: Coronel Ulisses, do União, presta homenagem aos 110 anos da Polícia Militar do Acre. O parlamentar exalta o trabalho dos policiais na proteção da população, especialmente em comunidades isoladas e regiões de fronteira.
10: Ex-comandante-geral da PM acreana, Coronel Ulisses defende a valorização dos profissionais da segurança pública. Ele também sugere melhorias na estrutura, mais treinamento e a aquisição de equipamentos mais modernos.
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14: Comissões.
0: Comissão aprova projeto que cria novo modelo para a incorporação de tecnologias no Sistema Único de Saúde. A repórter Daniela Lessa nos conta como funciona a proposta.
3: A Comissão de Saúde da Câmara dos Deputados aprovou o projeto que cria um novo modelo para a incorporação de tecnologias no Sistema Único de Saúde, o SUS. A proposta institui os chamados acordos de compartilhamento de risco, mecanismo que permite ao poder público adquirir medicamentos, equipamentos e outros tratamentos novos, condicionando o pagamento aos resultados que eles apresentarem na prática. O projeto que altera a Lei Orgânica da Saúde é de autoria do deputado Eduardo da Fonte, do PP de Pernambuco. O relator na Comissão de Saúde, deputado Rafael Simões, do União de Minas Gerais, apresentou um texto alternativo que ampliou o alcance dos acordos. Segundo ele, o modelo permite acelerar o acesso da população a tratamentos inovadores, ao mesmo tempo em que protege o orçamento público.
4: Para que as pessoas hoje possam acessar uma nova tecnologia, há necessidade que isso passe pela aprovação do Ministério da Saúde. E esse é um processo longo. Então, no compartilhamento de risco, nós vamos ter condições de adquirir esses materiais, principalmente os remédios, e avaliar se de fato esse remédio fez o efeito que era prometido. Se ele não fez o efeito, não tem o pagamento. Então, isso possibilita que o Ministério tenha aí uma capacidade, inclusive financeira, maior do que acontece hoje, onde nós temos a judicialização muito grande na saúde.
3: O acordo de compartilhamento de risco funciona assim. O governo passa a ter a possibilidade de comprar medicamentos ou equipamentos inovadores e acompanhar, ao longo do tempo, se eles realmente entregam os resultados prometidos. Se o tratamento não funcionar como esperado, o pagamento pode ser reduzido ou até não acontecer. Segundo o relator Rafael Simões, o modelo ajuda a enfrentar um problema recorrente na saúde pública, que é o alto custo de tecnologias novas, muitas vezes incorporadas por meio de decisões judiciais, sem comprovação suficiente de eficácia. O projeto, que cria um novo modelo para incorporação de tecnologias no SUS, agora será analisado pela Comissão de Constituição e Justiça e de Cidadania. Da Rádio Câmara de Brasília, Daniele Lessa.
6: Saúde.
10: Soraya Santos, do PL do Rio de Janeiro, critica uma cartilha do SUS voltada para gestantes, questionando a substituição da palavra mãe pela expressão pessoas que gestam. Ela diz que o material desconsidera a experiência da maternidade e o papel das mulheres durante a gestação.
0: Soraya Santos também condena outros conteúdos da cartilha relacionados à interrupção da gravidez. A parlamentar acredita que o foco do material deveria estar na orientação sobre pré-natal, parto, puerpério e cuidados com a saúde materna e do bebê.
10: Lucas Redecker, do PSD, comemora o convênio do governo do Rio Grande do Sul com instituições de saúde para realizar mais testes do pezinho no estado. Ele afirma que a medida amplia o diagnóstico de atrofia muscular espinhal e de imunodeficiências primárias em recém-nascidos.
0: Lucas Redecker ressalta que a detecção precoce dessas doenças permite iniciar o tratamento dentro do prazo previsto pelo SUS. Ele pede que o governo federal estabeleça prazos para que todos os estados implementem 5 fases do teste. Do pezinho.
10: Rodrigo Hollenberg, do PSB do Distrito Federal, comemora a inclusão na pauta de votações de projeto que prevê direitos para pessoas com diabetes mellitus tipo 1. O parlamentar assinala que a proposta garante acesso a medicamentos e demais insumos necessários ao tratamento.
0: Rodrigo Hollenberg explica que a proposta também prevê pausas na escola, no trabalho e em provas de concurso para que a pessoa possa monitorar a glicemia. Ele acrescenta que o acesso a apoios financeiros dependerá de avaliação biopsicossocial, conforme regras da legislação.
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19: Meio Ambiente.
10: A prevenção a enchentes pode ganhar mais recursos a partir de proposta que está sendo examinada na Câmara. Acompanhe a reportagem de Maria Neves.
1: A Comissão de Meio Ambiente e Desenvolvimento Sustentável da Câmara dos Deputados aprovou o projeto que destina recursos do Fundo Nacional sobre Mudanças do Clima a ações para conter alagamentos e inundações nas cidades brasileiras. O texto original da deputada Dandara, do PT de Minas Gerais, determinava que o poder público deveria financiar a criação das chamadas cidades esponjas, que adotam medidas como pavimentação permeável e reflorestamento para absorver a água das chuvas. A deputada Leda Borges, do PSDB de Goiás, no entanto, modificou a redação para prever apenas a destinação de verbas para o enfrentamento a inundações e alagamentos em ambientes urbanos. De acordo com a parlamentar, a lei que criou o Fundo sobre Mudança do Clima atribui apenas ao Poder Executivo Federal a competência para decidir sobre a utilização dos recursos. Leda Borges argumenta que a proposta é importante devido aos desastres provocados pelas mudanças climáticas.
6: Nos últimos anos, inundações e alagamentos passaram a ocorrer de forma recorrente em diversos municípios brasileiros. Tais eventos resultam não apenas em expressivos prejuízos econômicos, como também comprometem a infraestrutura urbana, a mobilidade, a saúde pública e, lamentavelmente, provocam perdas humanas, sobretudo em regiões mais vulneráveis.
1: Ao apresentar o projeto, a deputada Dandara explicou que o conceito de cidade esponja foi criado pelo arquiteto e urbanista chinês Kongjian Yu. Segundo relatou, o chinês se inspirou nas práticas tradicionais de populações asiáticas para conviver com as chuvas torrenciais do período das monções. A ideia é criar condições para que parte da água das chuvas seja reabsorvida o mais rapidamente possível pelo solo, de modo a evitar alagamentos e enchentes. O projeto, que destina recursos do Fundo Nacional sobre Mudança do Clima para combater enchentes e alagamentos em ambientes urbanos, ainda será analisado pelas comissões de Finanças e Tributação e de Constituição e Justiça. Da Rádio Câmara de Brasília, Maria Neves.
19: Homenagem. Gilson Daniel do Podemos registra a realização da Festa do Divino Espírito Santo em Viana, no Espírito Santo. O deputado destaca a celebração de missa na matriz da cidade e convida a população para participar da programação elaborada pela Prefeitura.
22: Termina agora o Jornal Câmara dos Deputados com trabalhos técnicos de Everson Urani e apresentação de José Carlos Andrade e Márcio Aquilissardi. Uma boa noite para você.
19: Ótima noite. 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

Saudade faz parte. E eu compartilho isso com você porque aqui a gente compartilha todas as noites boa música, bons pensamentos e boas lembranças. Esse é o No Ritmo do Amor e para você participar é no WhatsApp no 3499-136-2203. Lady Gaga com Bruno Mars para começar o No Ritmo do Amor. Die With A Smile.

Aqui na programação DR Hook, Sharing the Night Together. E aqui no WhatsApp, um beijo para Lourdes, final do telefone 2704. Um beijão também para Andréa Siqueira. Um beijo para o Breno, final do telefone 4492. E a Marisa também participa e ela gostaria de ouvir Rick Astley. Marisa, já salvei o seu pedido e logo logo você curte aqui no Ritmo do Amor.

A música que encerra a sequência Somewhere Only We Know com Lily Allen. Antes, Sandra de Sá, Bye Bye Tristeza. Depois do intervalo eu volto e faço questão da sua companhia, hein?

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0: 10h29.
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2: Se você tem vontade de participar do No Ritmo do Amor, aproveite e salve no seu celular o nosso WhatsApp. É o 3499-136-2203. Essa é a Christina Aguilera, Beautiful.

Ebony Eyes, sucesso do Rick James com Smokey Robinson. Antes a Marisa Monte, Ainda Bem. Darcy, muito obrigada pela sua companhia. Ele é fã do Cazuza e logo logo a gente toca pra você. Um beijo também pra Jéssica, final do telefone 5076. Um beijão para o Ricardo. Oi Ana, sou entregador, trabalho à noite e adoro o seu programa. Muito obrigada e um ótimo trabalho pra você.

Gloria Estefan, para encerrar a sequência. Rich, antes Dalton, muito estranho, a música que a Marcilene nos pediu. Marcilene, final do telefone 7899. Muito obrigada.

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0: 10h56.
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2: Com as redes sociais, todo mundo toma conta da vida de todo mundo. E a comparação, ela é regular. Agora, a conclusão que a outra pessoa tira sobre mim não me torna quem a pessoa acha que eu sou. Eu sou singular, única no planeta. Se quiserem pensar A ou B a meu respeito, a seu respeito, é um problema da pessoa e não nosso. Essa é a Beyoncé com Broken Hearted Girl.

Passando por aqui, Gazebo, I Like Chopin, antes Edu Ribeiro, Me Namora. Edgar, muito obrigada pela participação. Ele escreveu: Ana, sou estoquista, trabalho sempre na madrugada, à noite, curtindo essa rádio maravilhosa. Bom trabalho para você, Edgar. E um beijão para todos os estoquistas que estão curtindo a nossa programação e que sempre curtem o No Ritmo do Amor. Um beijo para Maria da Graça, final do telefone 0034. E o Vitor também está comigo. Um beijão para você, Vitor, final do telefone 1227.

Esse foi o James Morrison com You Give Me Something, para encerrar muito bem a sequência. Depois do intervalo, eu volto com ele, Air Supply, Making Love Out of Nothing at All.

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3: Boa noite.
7: 11:26.
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3: De volta com No Ritmo do Amor e você pode participar a hora que você quiser. O nosso WhatsApp é o 3499-136-2203. Eu te espero também lá no meu Insta, no Sou Ana Paula Barros. Você já sabe, tem Air Supply, Making Love Rough, Nothing at All.

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Ana Carolina, quem de nós dois? O Leonardo Santos está comigo essa noite. Ana, eu adoro o seu programa. Mande um beijo para a Cíntia, a minha esposa há 31 anos. Leonardo e Cíntia, muito obrigada pela participação de vocês. Um beijo também para o Marcon Diz Lima e um beijo para o Kleberson Santos. Eles participam lá no meu Insta, no Sou Ana Paula Barros. Muito obrigada pelo carinho.

0: Paralamas do Sucesso encerra e muito bem a No Ritmo do Amor desta quarta-feira. Muito obrigada pela sua companhia e obrigada também pela sua participação no 3499-136-2203. Eu me encontro com você todas as noites, sempre no Ritmo do Amor, no seu ritmo, no ritmo das nossas emoções. Beijo da Ruiva, fica bem.
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0: meia-noite e 33.
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0: 18:40.
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1: 1:17.
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0: 2:23.
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0: 3 e 13.
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0: 3h47.
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0: 4:38.
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da nova era. Muito bom dia pra todo mundo. Ei, olha só que beleza, né? Que alegria. Olha nós aqui, Rodrigão Ximbica, chegando pra alegrar a sua madrugada. E vamos começar mais uma edição do programa Sertanejo Bom Demais, o seu programa de modão. A partir de agora tem muita moda boa, muita alegria e a sua participação aqui com a gente pelo nosso zap 3357-1549. Participe e ajude a gente a fazer o programa. Vai ser bom demais a conta, né? Aqui comigo, meu amigo Ximbica. Ximbica! Aê, Ximbica, bom dia pra você, rapaz. Você também tá bom, feliz e contente por aí, né? Sim. E hoje é quarta-feira, dia 27 de maio de 2026. Hoje é o Dia Nacional da Mata Atlântica. É o dia do profissional liberal e também é o dia do serviço de saúde. E, Ximbica, vamos começar o programa, rapaz. Então, pra abrir o programa de hoje, você traz um modão aí pra gente com o milionário e o José Rico, apaixonado.

Beleza, vamos nós aqui. É o programa Sertanejo Bom Demais. Aqui na Nova Era, comigo, Rodrigo Rocha, com meu amigo Chimbica. Muita moda boa, muita diversão aqui pra você, né? Mandar um grande abraço aqui pro seu Adailton, sua esposa Sebastiana, lá na chácara, ouvindo a gente. Nosso amigo Lio Caminhoneiros, nossos amigos caminhoneiros, sempre aqui com a gente também, né? E que a gente agradece muito. Ó, tem mensagem. Bom dia, Rodrigo. Bom dia, Chimbica. Sou o Rivanildo. Tô aqui ouvindo vocês. Toca aí pra gente Estrela de Ouro, com o André e o Andrade. Ofereço pra minha esposa, Abadia, pra vocês e também pra todos os ouvintes. Eita, tá certo, meu amigão Rivanildo. Você tá bonzinho por aí, né, caboclo? Ó, a gente agradece a participação, deseja um excelente dia e, ó, participe sempre, viu? E, Chimbica, vamos trazer o modão aí, né? Com o André e o Andrade, Estrela de Ouro.

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1: Na nova era, o programa Sertanejo Bom Demais. Comigo, Rodrigo Rocha, com meu amigo Chimica e, claro, muito modão aqui pra você, né? Um abraço para a Silvânia. Alô, minha amiga Silvânia. Bom dia, obrigado pela audiência. O Gilson Fernandes tá ouvindo a gente aí também. Nosso amigão Roberto. Alô, Roberto. Tá lá na fazenda, tirando leitinho, né? E também o Valdemar, lá de Vitória da Conquista, na Bahia. Abraço pra todo mundo. E, Chimica, vamos trazer moda aí, caboquinho. Escolhe aquele modão dos bons e manda aí pra gente.

Nova Era, melhor do norte de Goiás. E o programa Sertanejo Bom Demais, trazendo muita moda boa aqui pra você começar muito bem o seu dia. Bom, e às 8 horas da manhã tem pra você o Bom Dia Alegria. Muita música boa e muita alegria pra você aqui nas suas manhãs da Nova Era. Bom dia com alegria, às 8 horas da manhã, aqui na Nova Era. E Ximbica, vamos trazer mais moda, né? Escolhe aquela moda boa e traz aí pra gente.

sertanejo bom demais, aqui na Nova Era, Rodrigão e Ximbica fazendo essa festa boa que vocês gostam por aqui, né? E hoje é quarta-feira, dia 27 de maio de 2026. Hoje é o Dia Nacional da Mata Atlântica, é o dia do profissional liberal e também é o dia do serviço de saúde. Ximbica, é com vocês, bagaia aquele modão no capricho aí pra gente. Música.

nova era, o programa Sertanejo Bom Demais. Só moda boa, só alegria aqui pra você e a sua participação aqui com a gente pelo nosso zap 3357-1549. Participe, viu? Vai ser bom demais da conta atender você aqui no nosso programa. Abraço lá pro Odair José, meu amigo Odair José, tá lá na chácara ouvindo a gente. O Mamauzinho, rapaz, tá lá em Estrela do Norte, com o radinho ligado no 12, tirando o creminho da mimosa e ouvindo nós por aqui. Meu amigão Mamauzinho, bom dia, obrigado pela audiência. E ó, tem mais mensagem. Bom dia, Rodrigo. Bom dia, Ximbica. Aqui é a Lena, na Fazenda Riacho Frio. Gostaria de ouvir aí a moda com os filhos de Goiás. Amor distante. Ofereço pro meu esposo, Geraldo, pra você, Rodrigo, pro Ximbica também e pra todos os ouvintes da Nova Era, viu? Abraço. Ô, oh, beleza, por abraço pra você, minha amiga Lena, na Fazenda Riacho Frio. Olha só que beleza. A gente achou bom demais da conta receber a sua mensagem, viu? Um ótimo dia pra você. Abraço aí pro seu esposo, Geraldo, também. E um excelente dia com tudo de bom. Ximbica, acabou que em bom de peia. Secar que essa moda aí pra gente, né? Com os filhos de Goiás. Amor distante.

Olha só que beleza, vocês estão ouvindo nós aqui, né? Rodrigão Chimica, aqui na Nova Era. Programa sertanejo bom demais. O melhor programa de modão aqui do seu rádio. Um grande abraço lá pro Manuel, meu amigo Manuel, tá lá na chácara ouvindo a gente. O Denilson Silva ouvindo a gente aí também. O Fábio Matias. Alô, meu amigo Fábio Matias. Bom dia pra você. E também o Clarindo, tá lá em Monte Alto, Chimica. Abraço pra todo mundo, né? E agora você carca aquele modão especial.

Meus amigos da Nova Era, é o programa Sertanejo Bom Demais. Comigo, Rodrigo Rocha, com meu amigo Chimbica, trazendo muita moda boa e muita alegria pra você aqui nas suas manhãs, nas suas madrugadas da Nova Era. Até às 8 horas da manhã, muito modão e muita alegria pra você aqui na Nova Era. E Chimbica, vamos trazer mais moda aí, né? Escolhe aquela moda boa e carca aí pra gente.

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5: A criação de ovinos tem ganhado mais espaço no Brasil, especialmente em regiões do Nordeste e Sul do país. A procura por carne ovina vem aumentando, principalmente em restaurantes e mercados especializados. Além disso, o setor tem buscado melhoramento genético e manejo mais eficiente para aumentar assim a produtividade. Para pequenos e médios produtores, a atividade pode representar uma importante fonte de renda e diversificação no campo.
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2: Muito bem, meus amigos, vamos nós aqui, né? Seguindo em frente com o programa Sertanejo Bom Demais, aqui na Nova Era, nesta quarta-feira, dia 27 de maio de 2026. Hoje é o Dia Nacional da Mata Atlântica, é o Dia do Profissional Liberal e o Dia do Serviço de Saúde. E Ximbica, é com você, Caboquinho, manda mais um modão dos bão aí pra gente.
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Gente, é o programa Sertanejo Bom Demais. Aqui na Nova Era, se acorda feliz e contente, ouvindo muito modão, né? Você que tá ouvindo nós aí, ó, dê uma chegadinha no nosso perfil no Instagram. Acesse lá, Nova Era Uruaçu. Curta as nossas postagens, né? Comenta aí com o pessoal, espalha pra todo mundo, que é bom demais a conta, né? Beleza pura. Vamos nós aqui, ó, tem mensagem. Bom dia, Rodrigão. Bom dia, Chimbica. Aqui é o Marcão, dando essa carona aqui pra vocês, cortando os estradões. Gostaria de ouvir o modão aí com Chico Rei e o Paraná. Quem será seu outro amor? Eita, certo, meu amigo Marcão, caminhoneiro, cortando os estradões e sempre aqui com a gente, né? Obrigado pela carona, meu amigo. Um abraço pra você, um ótimo dia. E Chimbica, você manda essa moda aí pra gente, né? Com Chico Rei e o Paraná. Quem será seu outro amor?

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2: Na Nova Era, o programa Sertanejo Bom Demais. Comigo, Rodrigo Rocha, com meu amigo Chimbica e, claro, muita moda boa aqui pra você, né? Você que tá ouvindo nós aí, ó, dê uma chegadinha na nossa página na internet. Você acessa lá, ó, www.novaerauruaçu.com.br e também o nosso perfil no Instagram. Acesse lá, Nova Era Uruaçu. Beleza pura? Beleza pura. E Chimbica, é com você, Caboquinho. Manda mais um modão aí pra gente.

meus amigos da Nova Era. É o programa Sertanejo Bom Demais. Muita moda boa aqui pra você começar muito bem o seu dia. 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E Ximbica, vamos trazer mais moda aí, pessoal, né? Escolhe o modão jeitoso no capricho e traz aí pra gente.

Na nova era, o programa Sertanejo Bom Demais. Se acorda feliz e contente ouvindo muita moda boa por aqui, né? E hoje é quarta-feira, dia 27 de maio de 2026. Hoje é o Dia Nacional da Mata Atlântica. É o dia do profissional liberal e o dia do serviço de saúde. E Ximbica, é com você, Caboquinho. Escolhe aquela moda boa e manda aí pra todo mundo.

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2: Nova Era, melhor do norte de Goiás. E o programa Sertanejo Bom Demais. Aqui se acorda ouvindo muito modão, modão dos bons. Até às 8 horas da manhã, muito modão e muita alegria pra você aqui na Nova Era. E Ximbica, vamos trazer mais moda aí, né, Caboquim? Escolhe aquela moda boa no capricho e carca aí pra gente.
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programa Sertanejo Bom Demais. Rodrigão e Chimbica fazendo essa festa boa por aqui, né? Abraço aí pra Geisiane, minha amiga Geisiane, bom dia, obrigado pela audiência. A Tatiane também tá ouvindo a gente aí, minha amiga Tatiane, bom dia. E a nossa amiga Kátia Tavares. Ei, Chimbica, manda um cheiro aí pra mulherada, rapaz. Essa que beleza, né? E vamos nós aqui, ó, tem mensagem. Bom dia, Rodrigão, bom dia, Chimbica, aqui é o Tom. Toca aí pra gente com o Daniel, meu reino encantado. E tá certo, meu amigo Tom, você tá bonzinho por aí, né? Obrigado pela participação, audiência, abraço aí pra você, um ótimo dia. E Chimbica, carque essa moda aí pra gente, né? Com o Daniel, meu reino encantado.

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14: 7:06.

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2: É bom demais a conta, né? Ouvir a Nova Era, programa Sertanejo Bom Demais com o Rodrigão e o Ximbica e muito modão aqui pra você. E a gente deseja que você possa ter um dia muito abençoado, viu? Abraço lá pro Ozemar Cavalcante. Alô, meu amigo Ozemar Cavalcante. Como é que você tá? Tudo bonzinho, rapaz? Obrigado pela audiência, viu? O Zé Maria tá ouvindo a gente aí também, né? O Newton de Castro. Alô, meu amigo Newton de Castro. Bom dia pra você. Obrigado pela audiência. E também o Hermogênes. Abraço pra todo mundo. Ô, Ximbica, manda aquela moda boa aí pra todos os nossos ouvintes, né?

Nova Era, melhor do norte de Goiás e o programa sertanejo bom demais. Aqui se acorda ouvindo muito modão, modão dos bons. 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E Ximbica, vamos trazer mais moda aí, né, Caboquim? Escolhe aquela moda boa, no capricho e carca aí pra gente.

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2: Nova Era, rádio que faz diferente. E o programa Sertanejo Bom Demais. Rodrigão e Chimbica fazendo essa festa boa. Vocês acordam felizes e contentes por aí, né? E a gente agradece a audiência aqui no nosso programa. Mandar um abraço aqui lá pra Sandra Lúcia, minha amiga Sandra Lúcia. Bom dia pra você, obrigado pela audiência. O Rony ouvindo a gente aí também, o Jefim, o Ivan, meu amigo Ivan. Bom dia pra você, rapaz. Vamos nós aqui, ó, tem mensagem, né? Bom dia, Rodrigo. Bom dia, Chimbica. Aqui é o Luiz, tô aqui na fazenda, tirando leitinho ouvindo vocês, viu? Com um rádio aqui no pé do Mourão. Ei, toca aí pra gente a moda com o Dino Franco e o Mouraí, Caboclo na Cidade. Ô, oh, tá certo, meu amigão Luiz, tá na fazenda, né, rapaz? O radinho ligado aí no pé do Mourão e ouvindo nós por aqui, que beleza. Obrigado pela participação, pela audiência, forte abraço e um excelente dia pra você, viu? E Chimbica, esbarra e a moda aí pra gente, né, rapaz? Com o Dino Franco e o Mouraí, Caboclo na Cidade.

Gente, é o programa Sertanejo Bom Demais, aqui na Nova Era, Rodrigão Ximbica, fazendo essa festa boa que vocês gostam por aqui, né? E hoje é quarta-feira, dia 27 de maio de 2026. Hoje é o Dia Nacional da Mata Atlântica, é o dia do profissional liberal e também é o dia do serviço de saúde. Ximbica, é com vocês, bagaia aquele modão no capricho aí pra gente.

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2: Nova Era e o programa Sertanejo, bom demais. Só moda boa aqui pra você. Abraça pro Gilson. Alô, meu amigo Gilson. Você tá bom por aí, né, vai? Obrigado pela audiência. A Chayane tá ouvindo a gente aí também. Minha amiga Chayane, bom dia. O Firmino, a Regina, o Vitor, também o Patrick. Todo mundo ligado aqui na Nova Era. Ei, Chimica, você escolhe aquela moda boa. No capricho e sapeca aí pra todo mundo.

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E o programa Sertanejo Bom Demais, acordando você com muito modão. Até às 8 horas da manhã, muito modão e muita alegria pra você aqui na Nova Era. Meu amigo Chimbica, escolhe mais um modão e carca aí pra gente.

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0: Muito bem, meus amigos, final de mais esta edição do programa Sertanejo Bom Demais, aqui na Nova Era, nesta quarta-feira, dia 27 de maio de 2026. E a gente agradece muito a você, amigo ouvinte da Nova Era, está sempre aqui com a gente, né? Participando, prestigiando o nosso programa e ajudando a gente a fazer o melhor programa de modão aqui do seu rádio. Muito obrigado, meu amigo Chimica. E a gente vai ficando por aqui, desejando que você possa ter uma quarta-feira com muita paz, harmonia, bênçãos e tudo de bom, né? E a gente volta amanhã, às 5 da manhã, com muito mais modão e muita alegria pra você, aqui na Nova Era. Tchau, minha gente!
1: Um abraço a todos, fique com Deus.

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2: Nova Era 8:01.
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2: 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Oi, bom dia, bom dia, bom dia, bom dia, com muita alegria pra você. Quartou por aqui hoje, 27 de maio de 2026. Já peço a Deus que Ele abençoe o nosso dia, que essa quarta-feira venha com paz, proteção, muita esperança e que Ele cuide de cada um de nós. Um ótimo dia pra você que está sintonizado no trabalho, pra você que está a caminho do trabalho. Meus amigos da Zona Rural, um ótimo dia pra você que está em qualquer canto desse planeta lindo, chamado Planeta Terra, seja muito bem-vindo. Esse é o seu Bom Dia Alegria. Muito prazer, eu sou a Lê Rodrigues, te faço companhia até às 11, com muita música boa, promoções e, claro, muita alegria nessa manhã de quarta-feira, porque quartou, bebê, por aqui. Um ótimo dia pra você. E a gente já começa essa manhã maravilhosa na voz da banda Calypso, A Lua Me Traiu. Um ótimo dia pra você.

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2: 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Oi, gente, vamos começar a nossa manhã com muita alegria por aqui, muita música boa, né, claro?
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2: É isso aí, um ótimo dia pra você, lembrando que o Bom Dia Alegria é no oferecimento do Supermercado Morenta, onde você encontra tudo em um só lugar. 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E que coisa boa, um ótimo dia pra você que está chegando agora, pra você que está sintonizando agora. Essa é a melhor do Ibope, a Nova Era FM 99.5. Que bom ter você aqui, adoro a sua companhia. A gente começa esse Bom Dia Alegria com muita música, boa participações. E claro, eu já começo falando aqui da promoção que tá bombando. 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E a gente já começa aqui com as participações. Deixa eu ver que já deu as caras por aqui, já chegou chegando. Que coisa maravilhosa, o meu amigo Edilson. É Edilson Marques que está por aqui, deixa eu ver o que ele mandou pra gente.
4: Oi, muito bom dia aqui. Quem
2: bom
4: tá falando
2: dia.
4: É Edilson Marques de Afogados, já tô ligado.
2: Que coisa boa.
4: FM. Se der tempo, toca pra mim aí o som com o Fábio Júnior.
2: Sempre dá tempo.
4: Pra sonhar. Eu quero mandar esse som pra toda a galera aqui de Afogados.
2: Boa pedida, meu amigo.
4: Que tá ligadinho aí no som da rádio, valeu? Abraço, tchau, tchau.
2: Que coisa boa, Edilson, um abração pra você, meu amigo aí em Afogados de Ingazeira, Pernambuco, sempre, sempre conectado aqui com a gente. É um prazer muito grande ter você aqui, seja sempre muito bem-vindo, Edilson, tá? Muito bom ter você aqui. Quem tá por aqui também já é a Cidislene. Cidislene já mandou até uma mensagem aqui, deixa eu ver. Bom dia, cada página da nossa história deve ser escrita com calma, alma e afeto. A delicadeza de escrever cada linha é nossa. Que mensagem maravilhosa, Cidislene. Deus abençoe seu dia, dê uma feliz quarta-feira para você. A Fernanda também já tá por aqui. Oi, bom dia, gata. Manda um alô aí para mim, um oi para mim. 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Já mandou a frase. Você já tá participando, minha linda, tá bom? Seja sempre muito bem-vinda aqui. A Lala também já tá por aqui. Bom dia, que a presença de Deus ilumine cada detalhe do seu dia, que ele renove suas forças e que seu caminho seja repleto de paz, amor e muitas bênçãos. Que seja um dia de vitória. Toca Coldplay pra mim. A Lala sempre com as músicas românticas aí dos coreanos, né? Daqui a pouco eu toco a sua música, tá, Lala? Um ótimo dia pra você. Um abraço aí pros meninos da reciclagem do IP, tá? Muito bom ter vocês aqui. Feliz quarta-feira, tá, gente? A gente vai falar agora, aí, o primeiro bloco do astral de hoje, quarta-feira, 27 de maio. Então, atenção para quem é do signo de Áries, Wagner Camargo, Vanilda, Djalma Marques, signo de Touro, Luciano, Reginaldo, Flávia Amadeu, Gêmeos, Júnior, Gilberto, eu também sou do signo de Gêmeos, o signo mais difícil do zodíaco, tá, gente? Câncer, Cidis Lane e Noel Lopes. A enquete de hoje que eu vou trazer é qual lugar que você sonha conhecer. Eu sei que a gente planeja muitas coisas, inclusive às vezes os planos que a gente faz, às vezes não coincide com o que a gente planeja, né? Às vezes dá outra coisa bem diferente. Mas você que está em casa, aí no pé do rádio, tomando um café agora, você que está aí no seu trabalho, sintonizado comigo, muito obrigada pela companhia. E eu te pergunto, qual lugar que você sonha conhecer? Que você quer viajar para conhecer, eu quero conhecer os Estados Unidos, eu quero viajar para a Europa, eu quero viajar para uma praia na Bahia. Qual o lugar que você sonha conhecer, que você deseja muito, que você está planejando conhecer? Me fala aí, daqui a pouco eu volto, depois do astral a gente vai ver, ouvir a música aí, Sem Limites para Sonhar, pedido do meu amigo Edilson Marques, tá? Sem Limites para Sonhar, na voz de Fábio Júnior. 8 horas e 27 minutos por aqui, gente. O dia tá só começando com muita alegria para você, animação, tá? Feliz quarta-feira e vamos de música depois do astral.
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5: Olá, tudo bem? E o Bom Astral está no ar e a gente com previsões para esse dia maravilhoso. Oi, Kel!
6: Fala, meu querido!
5: Como
6: Ciro?
5: É que você tá?
6: Tô ótima, melhor agora. Opa. Trazendo as previsões pro horóscopo, né? Começando com você que é de Áries. Deixa eu te contar, Áries. Olha, controle os ímpetos e pense duas vezes antes de passar o cartão. As relações em geral também podem ficar à mercê de perrengues e será preciso muito jogo de cintura para não tretar com os parentes e amigos, tá? O seu número para hoje é o 20 e a cor é o preto.
5: Você que é de touro, evite bater de frente com a chefia e pense mil vezes antes de tomar atitudes e decisões precipitadas. Convém fazer a lição de casa para ficar longe de atritos, buscando apoio no seu lado paciente e ponderado. Número 3, cor vermelho.
6: Agora com você, Gêmeos, atenção! Vários astros se estranham no céu e apontam instabilidades que podem afetar seu bem-estar e as suas finanças. Evite extravagâncias, vá mais devagar no trânsito e vigie os gastos para não descontrolar as contas, tá? Hoje o seu número é o 61 e a cor é o azul.
5: Câncer, administre as finanças com mais rigor e evite misturar amizades com interesses materiais. Convém contar até 100 para não perder a paciência com facilidade, principalmente no convívio com parentes e amigos. Número 11, cor branco.
6: E daqui a pouco a gente volta, viu? Com mais previsões pro seu horóscopo aqui no Bom Astral. Para quem é leão, virgem, libra e escorpião.
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11: 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Oi, gente, vem comigo aqui com muita alegria nessa manhã de quarta-feira, quartou, bebê.
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11: 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Aqui a última parte, a segunda parte do astral. Gente, eu tô enrolando é tudo hoje, tá? A última parte, você viu que no meu signo falou que eu tenho que parar de gastar, que não sei, gastar não sei o quê, gente, no cartão que eu tenho do SUS. O único cartão que eu tenho aqui é do SUS. Ele não aceita nos mercados. Não vai aceitar no mercado, né? Só lá na UPA e no HCN. Pois é, eu fiquei brava, viu? A segunda parte do astral, atenção, José Lourenço, G. Bonfim, Raimundinha, Betissana, signo de Virgem, Lidiane, Diego, Lázaro Gomes, Maria Bispo, Jânio Ferreira, Libra, Lalá, Rogério, Escorpião, Ana Cláudia, Cleuber Guimarães e Ana Paula. Deixa eu ver o que, é que meus amigos mandaram aqui rapidinho aqui. É, gente, não tá fácil não esse signo, né?
6: Tudo bem?
11: Bom dia, Vanilda.
6: Um lugar que eu gostaria muito de conhecer é a Praia do Rio de Janeiro.
11: Olha só, a Praia do Rio de Janeiro.
6: Bom dia, né? Pois é, tô passando mesmo só pra te desejar um bom dia, tá?
11: E bom dia pra você, minha
6: linda. Se você estiver na grade, tá bom?
11: Tá certo.
6: Eu sou aqui do Cidro Caseto, tá? Tchau, tchau. Tenha um bom dia.
11: Obrigada, Vanilda. A Praia do Rio de Janeiro, eu fui lá em 2021 e conheci. Maravilhosa, né? Eu acho que é Ipanema, né, que você tá falando? Ali do Pão de Açúcar, eu acho. É, o Diego já tá participando. Calma aí, Diego. Já, já eu vou ler a tua mensagem, tá? Ai, gente, vamos que vamos. Vamos que vamos, né? É, a pergunta é qual o lugar que você sonha conhecer, que você sonha viajar. Tem gente que sonha viajar pra fora do país, outro conhecer praias, né? E você, pra onde que você sonha viajar, né? Depois, por último, eu falo qual lugar eu gostaria de conhecer. É, deixa eu ver o que minha amiga mandou aqui pra mim. Deixa eu ver rapidinho.
7: Bom dia, Helene.
11: Bom dia, querida.
7: Que tenhamos uma quarta-feira abençoada por Deus.
11: Ah, obrigada. E com a sua participação se torna ainda mais abençoada, né, minha linda? Muito obrigada pela sintonia. 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Agora vamos de a segunda parte do astral, né? Presta atenção no astral, gente. É sério, vocês riem, né? Mas o astral, ele fala muito com a gente. Comigo, sempre dá certo, né? Mas hoje, em questão de dinheiro, eu não sei que dinheiro que eu tenho pra gastar. Eu acho que nisso aí o astral errou, porque eu tenho R$6 pra gastar e vou comprar um café ali e vou ficar lisa. Então esse astral. 8:53 por aqui, um ótimo dia pra vocês. Vamos de astral e depois mais música pra você. Feliz quarta-feira.
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14: Ok, Kel, continua aqui o Bom Astral e agora é a vez de Leão?
15: É isso aí, Cido. Chegou sua vez, Leãozinho. Atenção! Convém batalhar com afinco para vencer obstáculos, rivalidades e não perder a compostura. Para o seu alívio, você deve se entender melhor com os outros a partir da tarde, tá? Será preciso uma dose extra generosa e de paciência para fazer frente aos desafios.
14: Ah,
15: fazer o quê, né?
14: Ah, sim.
15: O número 28 é cor dourado.
14: Virgem, vai com calma na alma e conte até sempre pra não zerar a paciência com ninguém. O negócio tá tudo... clima tá...
15: Tá difícil.
14: Tá pra todo mundo, hein? Contrariedades e divergências podem deixar os nervos à flor da pele logo cedo. E ainda bem que o astral melhora depois do almoço. Número 32, cor violeta.
15: Agora com você, Libra. Atenção, Librinha. A lua segue na sua companhia e é uma pena que se envolvem aspectos tensos e podem colocar as relações pessoais e profissionais em maus lençóis. Agora tudo vai depender do seu modo de agir. Então, faça a sua parte e levante aquela bandeirinha da paz. O número é o 9 e a cor é o prata.
14: Escorpião, tensões rondam o convívio com parentes e pessoas próximas, mas se souber levar em banho-maria e tiver mais calma, logo vai driblar os perrengues, até porque tudo melhora à tarde. Não convém contar muito com a cooperação alheia, hein? Número 42, cor cinza.
15: E daqui a pouco a gente volta com as últimas previsões pro seu horóscopo aqui no Bom Astral. Pra quem é Sagitário, Capricórnio, Aquário e Peixes.
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11: 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E quem tá por aqui nos estúdios, a minha amiga Raimundinha tá por aqui, mas o Jeff até Manuel, né? O nome dele é difícil, gente. Ai, nome difícil de pronunciar. É bonitão, viu, gente? Gatão, galã de novela. Mas o nome eu não tô conseguindo pronunciar não, viu, Jeff? Jeff Emanuel, né? Bonitão, gente. A Raimundinha tá por aqui, com muita alegria. Trouxe um bolo pra gente saborear. Que coisa boa, né? Muito bom ter você aqui sempre. Quando você vem me visitar, eu sempre falo que você traz uma energia positiva pra mim. Às vezes eu posso estar triste, desanimada ali, mas quando você chega, eu fico ali naquela alegria, aquela alegria positiva, alto astral. E que bom ter pessoas assim como você, que sempre traz uma animação em dobro pra gente. Por isso, seja sempre muito bem-vinda. Você e qualquer outra pessoa que quiser também visitar os estúdios, fique à vontade, tá? Vamos de música, 9 horas e 56 minutos por aqui. Ô, gente, 8 horas, tá? Um ótimo dia pra você.
16: Oh, Rio Preto! Cheguei Garnaldo e Zé Neto e Cristiano junto e misturado, hein?

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1: 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Oi, vem comigo nessa manhã de quarta-feira com muita alegria pra você.
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1: Ai, como prometido, eu já voltei aqui, né? 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Ai, eu não quero nem rir, porque eu quase nem consigo entrar aqui sorrindo. Ó, o Reginaldo, ouvinte, que eu falei aqui que eu tinha R$6, né, que no astral falou que eu tinha, não podia gastar, né, e eu, não sei se vocês ouviram, eu até falei assim, acho que até saiu no ar, gastar o quê, minha gente, o que é que eu vou gastar? Eu tenho só R$6 na minha conta, vou até comprar um café ali e acabou. Aí o Reginaldo falou aqui, ó, R$6 não dá uma dose de pinga, amiga, vamos... Bom dia pra você, Reginaldo. Como é que você tá? Tudo bem? Mas eu não tomo pinga, né? Nunca bebi, não sei o que que é. Nunca bebi cerveja, nunca bebi nada que contém álcool, então eu não sei. Quanto que é uma dose de pinga? Vocês que é cachaceira aí, sabe? Eu não sei, gente. Nunca bebi nada, assim. Meu amigo José Lourenço, bom dia. Como é que você tá? Tranquilo? Tudo jóia? Gostaria de ouvir uma música de Henrique e Juliano, oferecer especialmente para você e todos os ouvintes da Nova Era. Muito obrigada pela sintonia. E feliz quarta-feira para você, meu amigo, tá? Deixa eu ver quem mandou o áudio aqui. Meu amigo Jânio Ferreira mandou o áudio. Vamos escutar aqui o que ele mandou.
3: Bom dia, bom dia, bom
1: olha
3: dia.
1: Olha só, Lani, bom dia.
3: Rodrigues, minha considerada.
1: Olha
3: como
1: só.
3: Tá você, minha flor, tudo bem?
1: Tô com moral, né,
3: ótima
1: gente?
3: Ótima quarta-feira pra você.
1: Ah, pra você também.
3: E é o seguinte, hoje eu vou querer escutar Morena Bonitona do Chicote de
1: olha
3: Luxo.
1: Olha só.
3: Pra começar
1: forrozão, né?
3: Não tem?
1: Tem, com
3: simbora.
1: Certeza.
3: Tchau, obrigado. Um abraço aí pra todos os... fazedor de cultura de Uruaçu e trabalhador da saneagem. Tô aqui mais meu amigo Walter, viu? Na lida. Bom dia.
1: Um ótimo dia pra você, Jeane, seu amigo Walter. Deus deu uma quarta-feira maravilhosa, produtiva, de muita paz, alegria e muitas bênçãos de Deus sobre a vida de vocês. Já já eu toco a tua música, passando essa daí, aí vem a outra, tá? Mandei baixar essa música pra você. Então demora só um pouquinho. Calma aí que já vou tocar ela. Deixa eu ver quem tá por aqui também participando com a gente. Não aparece o número, mas é a Elizabeth. Elizabeth, bom dia, minha linda.
4: Bom dia, Lene.
1: Bom dia.
4: Do Pix, Elizabeth.
1: Já está concorrendo.
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1: Tá certo, já tá participando aí, minha linda. Tô aqui jogando energia positiva para vocês, para que vocês possam ir levar a minha amiga Maria Bispo. Maria Bispo, bom dia, princesa. Como é que você tá? Tranquila? Tudo bem? Tudo jóia? Já chegou por aqui, deu o ar da graça. Muito bom ter você aqui. Bom dia, estou te ouvindo. Gostaria de ouvir uma música com Nando Moreno, Até Meu Cavalo Sabe. Se puder participar do sorteio, eu quero, com certeza. Já vou colocar o teu nomezinho aqui em todos os sorteios. Aí, minha linda, você vai mandar a sua frase premiada pra mim, tá bom? Você manda aqui, eu já vou anotar aqui o teu nome, tá? E eu te desejo boa sorte, tá bom, Maria Bispo? Um ótimo dia pra você, feliz quarta-feira. Quem já chegou também por aqui foi a Laiane. Laiane, bom dia. Bom dia pra todos os ouvintes. Abraço, Edinaldo, lá do Lago Sul 2. Um ótimo dia pra você aí que está sintonizado com a gente. O Edinaldo também, lá do Lago Sul 2. Seja sempre muito bem-vindo, tá? E o Reginaldo não respondeu. Quanto que é a dose de pinga? Gente, eu quero uma receita pra gripe, tá? Mas não vem com pinga, com mel não, com catuaba, com mel não, essas coisas não, tá? Ai, eu nunca bebi, então eu não sei. Acho que se um dia eu provar um gole de cerveja, eu caio no chão duro, porque eu nunca provei. Então, assim, algo com mel, alho, limão, eu sou alérgica, tá? Mel, alho, limão, eu tenho alergia. Se eu tomar uma, eu sou morta. Então, me passe algo mais leve, tá? Vamos conferir aqui a última parte do astral de hoje, gente. Última parte, prestem atenção, tá? Atenção para quem é do signo de Sagitário, Bruno Garcia, Daniele, Capricórnio, Natália Aguiar, Leandro, Aquário, Paula Nayara, Meire Lisboa e Peixes, Cida Borges e Júlio César. Atenção, vocês aí fiquem ligados, que o astral fala com a gente, viu? Eu acredito nisso. Então, às vezes, quando eu ouço o astral, dá certinho, gente. Vocês acreditam? Só não deu hoje, porque falou que não era para mim gastar e eu não tenho dinheiro nenhum para gastar, então... Um ótimo dia pra você, 9 horas e 18 minutos. Vamos de música depois do astral. Feliz quarta-feira.
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3: Estamos de volta com o Bom Astral e agora tem o último bloco, né, Kel?
4: É isso aí, Cedo. Chegou as últimas previsões para o seu horóscopo e agora é com você de Sagitário. Olha, Sagita, ouça o recado das estrelas e comece o dia com mais calma na alma. Contratempos podem rolar de manhã e você vai precisar de muita desenvoltura para lidar com quem trabalha, tá? As finanças também vão pedir atenção extra. Seu número para hoje é o 60 e a cor é o rosa.
3: Você de Capricórnio, convence a apoiar na prudência do seu signo para ter um dia com zero preocupação, a risco de ficar mais mão aberta com o dinheiro e gastar sem pensar no amanhã. Mas vai driblar as ameaças astrais se agir com juízo e controlar os ímpetos. Número 4, cor azul.
4: Agora com você, Aquário, atenção. Olha, vai com calma na alma, hein, Aquário. A dica é controlar a sinceridade para não virar sincericídio. A boa notícia é que depois o clima melhora bastante. Probleminhas amorosos e emocionais podem interferir em seu bem-estar e também no seu desempenho no serviço. Cuidado. O número hoje é o 55 e a cor é o laranja.
3: Atenção, você que é de peixes. Hoje, nem tudo pode fluir do jeito que você gosta e espera. Mas se fizer a sua parte e ficar longe dos bate-bocas e fofocas, que vai ser difícil, né? Vai reduzir os riscos de tretas ao mínimo. Melhore o humor e a comunicação para se entrosar numa boa com todos.
4: Ou
3: número
4: seja...
3: 33, cor verde, tá difícil pra você.
4: Ficar longe de fofoca pra mim vai ser complicado. Vai ter treta mesmo, viu?
3: Vai ser, vai ser.
4: Olha, essas foram as previsões de hoje pra você.
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4: 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A sua manhã com muito mais alegria por aqui comigo no comando até às 11.
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4: 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Deixa eu ver quem tá por aqui com a gente, deixa eu ver. É, gente. Quem chegou por aqui foi meu amigo Reni, um ótimo dia para você, Reni. Deixa eu ver o que, que ele enviou aqui.
6: Olá, bom dia.
4: Bom dia, meu
6: Gostaria
4: amigo.
6: Gostaria de ouvir a música de Chico Rei Paraná, Boêmio do Colarinho Branco.
4: Tá certo.
6: Sobre sua enquete, a coisa que eu mais gostaria é conhecer todas as praias do Brasil, menos a do Rio de Janeiro.
4: Ai, por quê? Por quê, Reni? Me diga aí, meu nobre. Ah, conhecer praia é tudo de bom, né, Reni? Eu também gostaria de conhecer todas as praias. A do Rio eu já conheci, né? A de Ipanema eu já conheci. Muito linda. É, o meu amigo Diego, bom dia Diego, tudo bem, tudo jóia, como é que você tá? Bem, né, claro. O Diego tem vergonha de mandar áudio, gente, ele só escreve. Em poucas palavras, viu? Ele diz que ele tem um sonho de conhecer a praia de São Marcos, a praia mais badalada lá da Ilha do Amor, de São Luís do Maranhão. Ele falou que tá planejando uma viagem, que sabe, talvez vai dar certo, e ele quer... O sonho dele é conhecer essa praia. Então, se você sonhou, se você tá sonhando, com certeza vai se realizar, viu, meu amigo? Tudo que a gente sonha e mentaliza aquilo, acredita, a gente realiza. Enquanto existe vida, a gente tem que sonhar, Enquanto existe vida, pode ser tudo realizado. Então, com certeza, desejo para você que você consiga realizar esse sonho também de cada um de vocês, do Reni também, que é conhecer todas as praias. Desejo aqui que vocês consigam realizar todos os seus sonhos, tá? E por último, eu falo qual praia eu quero conhecer, porque a de São Luís eu conheço todas. Inclusive, eu sou natural do Maranhão, sou maranhense. Então, as praias de São Luís conheço todas, todas de ponta cabeça. Mas tenho um sonho de conhecer outras praias, né? Na Bahia, outras praias aí que eu nunca fui. E com certeza, se Deus quiser um dia, eu vou conseguir. O Hamilton, bom dia. Bom dia, Índia. O Hamilton. Hamilton já por aqui, né? Aqui me provocando, me chamando de Índia. Ele falou que eu pareço uma Índia selvagem, gente, né? Bom dia pra você, meu amigo. Como é que você tá? Tranquilo? Um ótimo dia. Aí, Hamilton, em Campo Norte, sempre sintonizado. Um abraço pra essa galera linda de Campo Norte, que está sempre ligadas com a gente aqui, tá? Obrigada pelo carinho. Deixa eu ver o que o meu amigo Reginaldo mandou aqui. Eu vou colocar, eu achei muito engraçado. Ele falou que não faz amizade com pessoas que não bebem, porque o assunto é chato demais. É desse jeito mesmo. 9 horas e 38 minutos por aqui. A gente vai abrir esse bloco agora com forrozinha, pedido do meu amigo Jânio Ferreira, né? Morena Bonita, de Chicote de Luxo. Logo depois vem Chico Rei Paraná, Boêmio do Colarinho Branco, a pedido do meu amigo Reni. E as outras canções vai seguindo ao ritmo de que os ouvintes vai pedindo, eu vou atendendo, tá bom? Um ótimo dia pra vocês.

0: Que delícia. Valeu demais.
1: Bom.
0: Obrigado pelo convite. Que Deus abençoe ainda mais sua vida. Você é um cara...
1: Que isso, obrigado, viu?
0: 100%.
1: Ter você no meu DVD, meu irmão. Prazer muito grande,
0: viu? Tamo junto, igualmente.
1: Todo sucesso do
0: mundo. Sucesso, um Guilherme. Valeu, moçada.
2: Agora é a vez deles.
3: Drops do Pet chegando pra você e hoje a gente fala do Cocker Spaniel, uma raça que une doçura, energia e muita expressividade. Com aqueles olhos marcantes e orelhas longas, o Cocker é um cão muito apegado à família e cheio de vontade de interagir. É brincalhão, carinhoso e costuma se dar muito bem com crianças, mas também é uma raça sensível que precisa de educação com paciência e afeto. Além disso, os pelos e as orelhas exigem cuidados frequentes para evitar nós e infecções. Com a rotina certa, o Cocker se torna um companheiro incrível para toda a família.

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0: Nova Era, 10 horas em ponto por aqui, tá? E a gente já vai começar aqui esse bloco falando de Pix. 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Deixa eu ver quem tá aqui com a gente. Deixa eu ver aqui quem mandou áudio. Meu amigo Eduardo tá por aqui.
1: Bom dia,
0: Eduardo.
1: Obra aqui no setor Sul 2. Mandar a música do Zé Neto Cristiano, Cadeira Cativa.
0: Já parece com você essa música aí, o Eduardo. Um ótimo dia pra vocês aí no setor Sul 2, né? Mudou o endereço agora, tá em outra obra, né? Que coisa boa. Deus abençoe vocês aí. É o José Lourenço, o Ivo, né? Que é mais Eduardo. É o nome do outro, não tô lembrado, Eduardo. Tem outra pessoa, não tem? José Lourenço tá sempre por aqui. Um ótimo dia pra vocês, que Deus venha abençoar vocês, trabalhadores aí, tá bom? É, deixa eu ver quem tá por aqui.
2: Olê, bom dia, tudo
0: bom?
2: Bom
0: dia, meu amigo.
2: Rapaz. Eu queria pedir uma música aí com o Zezé de Camargo e Luciano.
0: Seu pedido é uma ordem.
2: Uma história.
0: Boa pedida, viu?
2: Ofereço pra Beatriz, ofereço pra você também.
0: Muito obrigada.
2: Né? Você também é sertanejo, né? Que nem eu, garoto. E pra Cristiana aí do Sol Vermelho.
0: Certo.
2: E pra Eliana lá do Vale do Sol, a Marli, lá da Vasconcelos, e a todos os amigos.
0: Uma turma boa, hein, Djalma?
2: E todos meus amigos aqui do Bar Vermelho. E quem gostar da música.
0: Muito obrigada pela sintonia, Djalma. É muito bom ter sempre você aqui, ouvir os seus áudios, seus pedidos musicais. Um abraço aí ao pessoal do Barro Vermelho, pra você e toda a sua família e toda a galera aí que você ofereceu a música. Essa canção é linda demais, né? As músicas de Zezé de Camargo antigas são, as atual também são muito lindas. É, quem tá por aqui também é minha amiga Cida Borges. Bom dia, tudo bem, amiga? Manda uma música com Eduardo Costa. A carta ofereço pra minha amiga e comadre Lies. Lies, é assim que se fala, Cida? É, que está te ouvindo em Campo Norte. Um beijo bem grandão aí pra toda a galera de Campo Norte. Pra Lies. Lies ou Lies, Cida? Manda um áudio aí que eu quero ouvir tua voz, mulher. Tô com saudade de ouvir tua voz. E ela mandou. Será que eu posso colocar no ar?
3: Liesi.
0: Ah, Liesi. Por que você não mandou um áudio maior, mulher? Saudade de ouvir tua voz, Cida Borges. Como é que você tá? Tranquila? Tudo bem? Tudo jóia? Um abração bem grandão pra você aí. Pra toda a sua turma. Pra Liesi, que tá sintonizada com a gente em Campo Norte. Um abração pra você, minha linda. Muito obrigada pela sintonia, tá bom? É, deixa eu ver o que minha amiga Raimundinha mandou aqui.
4: Oi, minha linda, eu cheguei. Você manda a música aí pra nós do Roupa Nova.
0: Opa, já tá na grade.
4: Bom dia.
0: Minha amiga Raimundinha esteve aqui nos estúdios, trouxe um bolo de fubá pra gente. E a gente comeu esse bolo de fubá maravilhoso com café bem quentinho. Viu, gente? A gripe não deixa quase a gente comer direito. E um bolo maravilhoso. Muito obrigada, viu, Raimundinha, pela companhia, tanto na sua casa, quando você tira um tempinho pra vir aqui me visitar. Eu fico muito feliz. Aliás, eu fico feliz a semana inteira quando você vem aqui. É muito, sempre muito bom. Maravilhoso ter sempre você aqui comigo, tá? E obrigada demais pelo carinho. Eu agradeço muito mesmo a Deus por isso. É, vamos de mais música, gente, sem conversa, né? A gente vai tocar agora a música de Roupa Nova, A Força do Amor, a pedido da minha amiga Raimundinha, tá? E logo depois, Zé de Camargo e Luciano, Dois Corações e Uma História, a pedido do meu amigo Djalma Marques. E daqui a pouco eu volto com mais participação por aqui. É 10 horas e 5 minutos, ainda temos ainda aí o quê? Uns 45 minutos pra curtir uma programação boa, né? Então fica aqui comigo, daqui a pouco eu volto.

É isso aí, linda canção, A Força do Amor. Essa música foi lançada originalmente em 1987. A canção, composta por Ronaldo Bastos e Cleberson Ossi, faz parte do sexto álbum de estúdio do grupo, intitulado Herança. É uma nostalgia, né, gente? Que música linda, leva a gente para ver.

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6: 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Tô brincando, gente. 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Tamanho família, já diz, né? 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Você sabe como é que é. 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Atenção, quando a gente ligar, não diga alô, tá, gente? Boa noite aí. Eu sei que você fica emocionado, né? O Justinho que liga, né? É, eu sei como é que é, né, gente? Mas você vai responder logo, ó. Drogaria Badia, que te deixa mais saudável todos os dias e pronto. Aí você leva esse pix de R$ 400. Aí depois você dá boa noite pro Justinho, pergunta como é que ele tá. Fala que você é fanzaço dele, ele vai entender. Tá bom, que o Justinho é top de linha, viu? O programa dele, Território Sertanejo, é top dos top, não tem ninguém pra bater não, viu? Eu sou fanzaça demais, número um dele. Então eu fico sempre sintonizado no programa. Quando chega a hora de ligar, eu fico lá do outro lado, lá torcendo pra que alguém leve esse prêmio. Então, não perca tempo e vamos participar. É, deixa eu ver o que o meu amigo Hamilton respondeu aqui pra gente. Ele já mandou um monte de áudio aqui, deixa eu ver.
8: Leo.
6: Oi.
8: O meu sonho, respondendo a sua enquete, o meu sonho de conhecer é um lugar muito perto e não muito longe. É a África. Andar no meio daqueles leões.
6: Nossa. No meio dos leões logo? Deixa eu ver outro áudio que ele mandou.
8: Lene, eu queria ouvir uma moda com Eduardo Costa, Os 10 Mandamentos do Amor. Essa música aí agora que você colocou na grade é bonita.
6: Força do Amor, né? Linda essa música. Ó, e o Hamilton falou que ele tem vontade de conhecer a África pra andar no meio dos leão, né? Ah, Hamilton, você é demais, meu. Só você me fazer rir uma hora dessa, viu? O que, que você quer fazer no meio dos leão, homem? Tá no baixo dos leão que tem aqui, você quer ir pra fora pra ver leão, pra estar no meio do leão? Ai, gente. É. Deixa eu ver quem chegou por aqui com a gente. Quem tá aqui é diretamente de Minas Gerais, né? Deixa eu ver aqui, Ouro Fino, Minas Gerais. É o meu amigo Carlos Galvão, que está sintonizado com a gente diretamente de Ouro Fino, Minas Gerais. Já está participando aqui da promoção Drogaria Badia te deixa mais saudável todos os dias, tá, amigo? Carlos Galvão, seja sempre muito bem-vindo por aqui. É muito bom ter a sua companhia. Gente, deixa eu ver aqui. A Eliane Duarte mandou aqui um áudio. Vamos ver. Não ouvi antes não, viu, Eliane?
7: Bom dia, Leite.
6: Bom dia, minha amiga.
7: Bem. O lugar que eu mais gostaria de conhecer, o meu sonho é Amazonas.
6: Olha.
7: É meu sonho. Eu chego sonho, tem dias, conhecendo Amazonas. Meu nome é Eliane Duarte.
6: Eliane Duarte, um bom dia pra você, minha princesa. Ah, com certeza. Se você sonha, o ser humano tem que ter sonho, ele tem que ter um sonho por dentro. Porque o sonho, gente, quanto à vida, há esperança de se realizar. E com certeza, minha amiga, com certeza você vai realizar esse sonho. Tenho certeza disso, assim como a luz do amanhecer. Você vai realizar, tá? Desejo boa sorte pra você, que você possa um dia realizar esse sonho. Quando você estiver lá na Amazônia, você vai falar assim, ó. Eu vi uma locutora da Nova Era FM que ela falava que ia se realizar, que quando a gente sonha, se realizava. E realizou de verdade, você vai lembrar disso, tá? Hoje é quarta-feira, 27 de maio de 2026. Lembra dessa data, viu? Você vai realizar esse sonho aí, se Deus quiser. É, deixa eu ver quem mandou mensagem aqui. É a Camila Cardoso. 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Já tá participando, tá, minha linda? Desejo boa sorte pra você. Com certeza a gente vai jogar energia positiva pra que todos vocês leve esse prêmio aí.
9: Não diga alô, tá?
6: O Hamilton sempre ligando aqui, mandando áudio do... Eu falando... eu falando aqui, gente, deixa eu ver aqui quem chegou aqui mais com a gente. É a minha amiga Ana Ju lá do Rosen Park. Ela falou que o sonho dela é conhecer a Espanha. Quer andar com aquelas roupas chiques lá da Espanha, com frio. Lá é frio, ô Ana Ju? Ela disse que é o sonho dela viajar pra Espanha, que uma prima dela mora lá. E ela também tá sonhando, tá terminando de organizar algumas coisas. E no ano que vem, se Deus quiser, ela vai pra lá. Que bom, tomara que você vai dar certo. Com certeza já deu tudo certo. E você também vai estar lá na Espanha. Manda mensagem pra mim, tá? Gente, tem um amigo meu do Maranhão, o Anderson Pires, lá do Maranhão, de interior mesmo. Ele falou que sonhava em ir pros Estados Unidos e montar um restaurante lá, porque ele é formado em culinária. Uma vez a gente conversando, acho que uns 12 anos atrás, ele me falou isso, Lene, eu tenho vontade de ir para os Estados Unidos, montar um restaurante lá, ficar famoso, ganhar dinheiro. Eu falei, meu amigo, sonhe. A Bíblia fala que José, ele sonhou em ser governador e ele foi governador, um dos melhores governadores daquela época, né? E se você sonha, você vai realizar. Um dia você vai estar lá e vai falar comigo. E ele tá lá, gente, ele tá lá nos Estados Unidos, montou uma hamburgueria chique, tá ganhando rios de dinheiro. E de vez em quando ele manda mensagem aqui pra mim, no Bom Dia Alegria. E eu fico muito feliz porque meu conterrâneo viveu uma vida muito simples, né? E venceu, que coisa boa, eu fico muito feliz por ele. Então, o que eu falo pra vocês é o seguinte, sonhe mesmo. Exagerem no sonho de vocês. E se alguém falar assim, nossa, é impossível pra você, acho que não vai dar certo, você dentro do seu coração fala, não, é o meu sonho e eu vou conseguir. E tudo que a gente sonha, mentaliza e tem fé em Deus, a gente consegue, tá bom? Não esqueça disso. E a Eliane mandou mais um áudio aqui.
7: Quero participar do sorteio do Pix, a Badia que te deixa sempre saudável todos os dias.
6: Minha amiga Eliane, Drogaria Badia, a que te deixa mais saudável todos os dias. Só comeu uma palavrinha assim aí, minha amiga, normal, tá? Ai, mas tá perdoado, já tá participando aqui, viu? Gente, 10 horas e 31 minutos por aqui. Vamos do Aninha na Cozinha, as dicas aí de uma receita maravilhosa. E depois vem Eduardo Costa, os 10 mandamentos do amor, pedido do meu amigo Hamilton, que tá aqui sintonizadíssimo. E um ótimo dia pra você, tá?
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12: Oi, gente, eu sou a Aninha e tô chegando com o nosso Aninha na Cozinha. Hoje tem sopa de ervilha, uma receita gostosa e muito fácil de preparar. Anote os ingredientes: 450 gramas de ervilha fresca, 2 dentes de alho descascados e amassados, uma cebola descascada e picada, 2 colheres de sopa de azeite, 1 xícara de chá de caldo de legumes, 1 xícara e meia de chá de água e sal e pimenta do reino moída a gosto. Na sua panela, coloque o azeite e leve ao fogo médio para aquecer. Coloque a cebola e o alho e refogue. E depois acrescente o caldo de legumes, a água e cozinhe até levantar fervura. Junte as ervilhas e cozinhe até ficarem bem macias. Depois, desligue o fogo, espere esfriar e transfira a sopa para o seu liquidificador. Bata até obter uma consistência homogênea e depois coloque a sopa novamente na panela e leve ao fogo médio para aquecer. Por fim, tempere com sal e pimenta do reino a gosto. Sirva em seguida. Enjoy!
6: Que delícia!
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7: E a gente volta aqui no Bom Dia Alegria, de novo nos estúdios da Nova Era. Que bom ter você aqui sempre coladinho comigo. Gente, respondendo a enquete, falta alguns minutinhos pra gente finalizar o programa Bom Dia Alegria. E eu sempre gosto de responder a enquete no final, né? Primeiro eu gosto de ver as respostas que vocês vão dar, que vocês vão falar. E por último, eu sempre deixo pra falar, né? Ah, o lugar que eu tenho mais vontade de conhecer, que é o meu sonho conhecer, é a Holanda. É, pelas famosas, lá é famoso pelas tulipas, né? Aquele parque lá que tem lá de flores, aqueles belos campos de lavanda, Provence. Então, o lugar que eu tenho mais vontade de conhecer é a Holanda, gente. Queria ir lá naquele campo de flores, de tulipas, maravilhoso. Eu amo flores. Acho que seria um sonho muito grande eu me ver lá no meio daquele campo enorme, daquelas flores lindas, né? E como eu falei aqui antes, enquanto a vida, a esperança, né, gente? A gente deve sonhar mesmo todos os dias. É um desafio pra gente, porque, na verdade, a gente não sabe quando tudo vai acabar, né? Mas enquanto a gente não sabe mesmo, vamos viver da melhor forma, vamos sonhar, vamos exagerar nos sonhos. Alguém vai chegar pra gente falar que somos exagerados, que a gente não vai dar conta. Outras pessoas vão chegar falando que é pra gente sonhar e que vai se realizar. E a gente tem fé em Deus. Quando a gente tem fé em Deus, tudo de forma, tudo se realiza. Então esse é o meu sonho, viajar para a Holanda para conhecer esse campo de flores maravilhoso. Eu sei que um dia eu vou estar lá e vou falar para vocês, tá bom? O José Lourenço chegou aqui no finalzinho já falando aqui, o lugar que eu tenho vontade de conhecer é Paris. Olha só, José Lourenço, né? Com certeza, meu amigo, você vai conhecer esse lugar do Paris. E você vai lembrar do que a gente tá falando aqui, tá? Ó, aquela menina lá falou que eu ia conhecer e tô aqui mesmo, né? Que coisa boa. Então, com certeza, gente, desejo que todos os sonhos de vocês se realizem, todos mesmo, tá? 10 horas e 45 minutos. Resta uns minutinhos pra gente, daqui a pouco eu volto, tá? Trazendo a reflexão do dia. Feliz quarta-feira.
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10: Casa e Design. Cozinha bonita não é aquela que parece de mostruário, é a que funciona bem no dia a dia. Potes padronizados, bancada mais livre e organização visual fazem uma diferença enorme. Outra dica importante é usar ganchos, prateleiras e organizadores verticais para aproveitar melhor o espaço. E não subestime o poder dos detalhes. Um tapete bonito, uma fruteira bem posicionada ou um vaso pequeno já trazem vida para a cozinha.
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0: demonstre amor. Outro dia eu li que é muito caro perder aquilo que não tem preço. E se eu pudesse dar um conselho, seria esse: diga o que sente, abrace quem você ama, abrace forte, ligue, fale, verbalize, demonstre. A gente acha que tem todo o tempo do mundo, mas não tem. Amanhã tudo pode acabar. Amanhã a pessoa mais importante da sua vida pode desaparecer para sempre. E as palavras ficarão perdidas no lugar onde nem a saudade alcança. Diga o que sente, não tenha medo de falar, não tenha medo de demonstrar amor, não tenha medo de demonstrar que gosta. Não deixe de fazer o possível para manter quem você quer por perto. A vida da gente é muito frágil. E repito, é muito caro perder aquilo que não tem preço. Eu sempre deixo essas frases sobre o tempo, sobre não perder tempo, sobre sempre falar, sobre viver de uma forma mais feliz, sobre ser feliz da maneira que você quer, sobre viver, aproveitar, viver intensamente cada segundo. Eu sempre trago para lembrar para mim, para vocês, a importância da vida. E que às vezes a gente acha que tem muito tempo, parece que a gente é imortal. E com os afazeres do dia a dia, com os nossos trabalhos, as nossas tarefas, a gente acaba ali deixando passar muitas coisas. E eu sempre trago essa reflexão no final do Bom Dia Alegria, para a gente sempre lembrar que na correria do dia a dia, lembrar que a vida, ela tem fim. Um dia tudo se acaba, um dia em um sonho inacabado, um dia a gente não vai terminar de fazer o que começou, um dia a gente não vai dizer o que tinha que dizer, um dia a gente não vai viver o que tinha que viver. Então eu quero sempre lembrar para vocês a fragilidade que tem a nossa vida. Viva intensamente, viva feliz, ame, viva tudo o que tem que viver, mas não se esqueça que um dia tudo isso vai acabar. Então viva, viva enquanto dure a vida. E por aqui finaliza mais um Bom Dia Alegria. É sempre muito bom estar com vocês todas as manhãs. A companhia de vocês alegra a minha manhã. E a gente junto faz uma festa maravilhosa através de músicas, mensagens. E que bom ter vocês todas as manhãs por aqui. E amanhã teremos encontro marcado novamente às 8 da manhã. E eu espero vocês aqui para me fazer companhia. Feliz quarta-feira. Amanhã estarei de volta, se assim Papai do Céu permitir, porque tudo depende dele. O despertar do relógio depende dele, né? Ele que vai permitir que eu acorde amanhã para cumprir as minhas tarefas diárias. E eu vou esperar vocês aqui com muito carinho. Foi muito bom estar com vocês durante essa manhã. Fiquem com Deus e tchau, tchau.
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1: Esporte News. Jogadores da seleção brasileira convocados pelo técnico Carlo Ancelotti já começam a se apresentar hoje, visando os preparatórios para a Copa do Mundo. O primeiro a chegar foi o volante Casemiro. O jogador do Manchester United estava em sua terra natal, São José dos Campos, em São Paulo, e acabou antecipando a sua apresentação. Os demais atletas se apresentam hoje, juntamente com o técnico Carlo Ancelotti. A CBF, que inclusive disponibilizou helicópteros para transportar atletas do Rio de Janeiro até a Granja Comari. Segundo a entidade, essa é uma forma de garantir a pontualidade, além também de proporcionar maior segurança para os convocados. Três atletas que estão convocados para servirem à seleção se juntarão ao grupo somente nos Estados Unidos na próxima semana. São eles os zagueiros Gabriel Magalhães e Marquinhos, além do atacante Gabriel Martinelli. Todos eles envolvidos na final da Liga dos Campeões entre Arsenal e Paris Saint-Germain, partida que acontecerá neste sábado.
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7: 11 e 2.

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2: 11 e 18.

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7: 11:40.

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2: Vamos acionar a equipe do Minuto Goiás e conferir as notícias direto de mais uma região do estado.
3: Oi, gente! Hoje a nossa equipe fala direto de Rio Verde, onde uma das operações da Polícia Civil desarticulou uma quadrilha especializada em golpes virtuais milionários contra produtores rurais. Mas, ó, a ofensiva foi muito maior do que isso. A Polícia Civil de Goiás realizou operações simultâneas em 5 estados, com mais de 190 mandados de prisão contra investigados por tráfico de drogas, fraudes bancárias, estelionatos virtuais e organizações criminosas. Atenção para esses dados aqui. Desde abril, já tivemos 276 prisões e 443 ordens judiciais cumpridas, além do bloqueio de 235 milhões de reais em bens e valores das organizações criminosas. É inteligência, integração entre as forças de segurança e tecnologia no combate ao crime organizado. Assim, Goiás segue em frente no caminho seguro.
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9: 12:01.

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0: Meio-dia e 24.
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2: A família de Léo Santana e Lauren Prota está em festa. Nasceu o pequeno Levi, segundo filho do casal. O bebê veio ao mundo em Salvador, na Bahia, pesando 3 quilos e medindo 50 centímetros. Os dois já são pais de Liz, de 4 aninhos. Nos últimos dias, Lauren vinha compartilhando com os seguidores a expectativa para a chegada do filho e também os desconfortos da reta final da gravidez. Mesmo grávida, ela ainda acompanhou o show do marido em Salvador. O nascimento de Levi já era aguardado pelos fãs desde que o casal revelou o nome e o significado especial escolhido para o bebê.
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1: A Anvisa aprovou o registro do Ozivy, medicamento à base de semaglutida fabricado pela EMS. O produto é o primeiro concorrente nacional da substância após o fim da patente do Novo Nordisk no Brasil. A semaglutida é o principal ativo dos medicamentos Ozempic e Wegovy, utilizados no tratamento da diabetes tipo 2 e da obesidade. Segundo especialistas, a entrada de novos fabricantes pode aumentar a concorrência e ajudar a reduzir os preços das chamadas canetas emagrecedoras nos próximos anos. O novo medicamento foi aprovado em versões injetáveis, com caneta aplicadora, mas ainda não tem data definida para chegar às farmácias. A EMS também não divulgou, até o momento, o preço do produto.
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2: Meio-dia e 46.
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0: negado pela CBF. A CBF que negou a solicitação do Flamengo, que pretendia empurrar a partida para a 18ª rodada em agosto. Com a decisão mantida, os times se enfrentam neste sábado às 16h no estádio Maracanã. O Palmeiras segue líder da Série A do Campeonato Brasileiro.
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5: 1:06.
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11: Oi, oi, oi, muito boa tarde, gente. Tá começando mais um Alô Cidade comigo, Marco Brito, na voz, até as 3 horas da tarde. Sempre com um programa bastante recheado aí, com músicas, interação com vocês, promoções do Impacto Supermercado, as ofertas diárias, né? E, claro, as nossas promoções e sorteios, que toda semana a gente tá fazendo alguma coisa. Inclusive, já vou tá dando um spoiler pra quem tá por fora. 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Então não fica de fora dessa. Já fica acompanhando aqui, tá? Tá sorteando pizza tamanho família, mais refrigerante de 2 litros. Então não fica de fora. Já manda sua mensagem 62-3357-1549 e fala pra mim como é que tá sendo o seu dia. Hoje, dia 27 de maio, né? Quarta-feira, mêsão da semana. Manda sua mensagem, pede a sua música e fala como está sendo o seu dia até agora. Já almoçou? Já está no serviço? Tá no carro viajando? Fala pra mim que eu tô na aguardo, tá bom? E fica por aqui pra não ficar de fora dessas promoções aí que se eu pudesse... com certeza estaria participando. Então, aproveita por mim, não fica de fora, acompanha a nossa programação e daqui a pouco eu volto trazendo novidades, fechou? Vamos que vamos então, aumenta esse radinho que a velocidade tá começando.
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0: problema que tem.
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2: Pode ir. 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Muito sucesso, tá?

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9: Nova Era, 1:26. Falei que era rápido, né? Tamo de volta.
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11: A meia calça colorida chegou com tudo para se tornar a tendência mais divertida e ousada de 2026, prometendo transformar qualquer visual básico em uma verdadeira produção de moda. Se você quer entrar nessa onda sem medo, as cores do momento são essas aqui para arrasar nas combinações. Vermelho cereja com look preto, vinho borgonha para looks escuros, elegantes e noturnos, azul bebê ou lavanda, delicados e modernos com looks claros e diurnos e, por fim, verde oliva que combina com looks terrosos e mais descontraídos.
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9: Oi, oi, oi, tamo de volta aqui no estúdio da Nova Era FM. Já tivemos algumas interações aqui. A Rayane mandou mensagem, também tivemos... A Rayane já mandou a mensagem com a frase aqui participando da nossa promoção. Também teve a Letícia, também que mandou mensagem, mandou aqui pra gente. Oi, queria participar da promoção da frase premiada. Meu dia está sendo ótimo, sou personal, já trabalhei e estou indo pra casa almoçar. Obrigado pela interação, viu? Excelente dia, hein? Tá bem tranquilo, equilibrado, né? E, gente, pra quem quer participar da promoção e não mandou ainda a frase, vou estar explicando agora aqui pra vocês. Pega papel e caneta, bloco de nota, enfim, o que você achar melhor, tá? Bora lá. 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Atende falando a frase premiada, tá? Não esquece, tem que falar a frase premiada. Então, manda sua mensagem agora com a seguinte frase, ó. 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Vou repetir, tá? 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Manda pra gente, já anota, deixa guardado aí pertinho de você, que recebeu a ligação, já fala a frase na hora e você ganha o prêmio. Fechou? Combinado? Então, é isso, gente. No próximo bloco eu volto falando sobre a nossa promoção da pizza tamanho família com refrigerante de 2 litros com Alves Cred. Então, se você tem interesse de participar também dessa, fica por aqui, tá? Não sai daqui. E a Lala também mandou mensagem, olha só. Mandou boa tarde, toca Henrique Juliano, conexão. Pode deixar, Lala. Nos próximos blocos eu vou estar tocando aí pra você, tá? E se você também quer ouvir alguma música específica aqui na Nova Era, já manda sua mensagem no mesmo número que eu acabei de falar, o 1549, e já pede. Se tiver na grade, será um prazer estar tocando ela aqui pra você, fechou? Vamos dando continuidade com Lucas Luco e Gustavo Lima. Carta pra quem vem depois de mim. Ó, tinha o nome da letra. É isso então, vamos continuando, já já eu volto. Então fica por aqui, tá? Vambora!

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9: 1h49.

0: Ouvir a nova era é bom demais, não é? Estamos de volta aqui no estúdio, nessa quarta-feira que eu... Rapaz, eu tô bem animado, bem agitado, o dia tá lindo, ensolarado, dormi bem, apesar de não ter dormido tanto, mas já percebeu que às vezes a gente dorme pouco, a gente dorme menos, porém, a gente consegue realmente descansar mais, nós conseguimos, sei lá, dormir 6 horas na noite, 5 horas e acordar disposto, alegre. Isso é muito bom, né? Eu passei por isso hoje e podia ser assim todos os dias. Mas é isso. Que seu dia tá bom também, tá legal. O dia pra você está bonito? Fala pra mim, o WhatsApp nosso tá aberto, tá? 62-3357-1549. 3357-1549. Manda sua mensagem de voz, manda sua foto. O que você acha melhor, se sentir mais à vontade, beleza? Sempre venho falando aqui das nossas promoções a cada bloco. 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Meu Deus do céu. 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É isso aí, gente. E vamos agora continuando aqui com as nossas interações também. Olha só. O Divino Ferreira de Campinorte mandou uma mensagem pra gente, ouvinte nosso aqui diário. Vamos ouvir o que que ele falou.
1: Fala, meu amigo. Boa tarde. Bom demais. É o Divino da região de Campinorte. Mandou um alôzão pra nós aí. Mandou uma música de Zé Neto Cristiano aí, qualquer um que você tiver aí. Tamo aqui curtindo a melhor que tá tendo. Então, obrigado.
0: Alô, alô, Divino. Um abraço aí, meu querido. Obrigado pela interação novamente, viu? Se aparece Zé Neto e Cristiano, escolhas. Tá no meio desse bloco aqui, então não sai, fica por aqui. Já já toca ela, beleza, querido? E o Marcos Vinícius mandou mensagem pra gente que participando da nossa promoção. Obrigado pela interação. E você já está concorrendo, tá? Obrigado, valeu. Então se você também quer participar, já manda sua mensagem. E aproveita e pede a sua música também. Mas já tá aqui mesmo, né? É isso. Vamos ver o que tá rolando no mundo dos famosos. Em seguida, Guilherme Benuto, Término Covarde.
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0: Simaria disse que só conseguiu se reerguer porque Simone não soltou sua mão. A declaração levou a cantora às lágrimas e comoveu os convidados. O encontro das irmãs também reacendeu o carinho dos fãs da antiga dupla sertaneja, que chegou ao fim em 2022. Durante a festa, as duas ainda cantaram sucessos de Zezé de Camargo e Luciano e movimentaram as redes sociais.
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0: antecipada pela CBF de domingo, das 4 da tarde para sábado, dia 30, mantendo o mesmo horário. O jogo acontecerá no estádio Antônio Scioli, comando e torcida pro Atlético. O treinador Eduardo Souza terá o retorno do lateral esquerdo Guilherme Lopes, que cumpriu suspensão e volta exatamente contra o Goiás. O Dragão, que vai buscar reagir dentro da competição, vem de derrota em casa para a equipe do São Bernardo e quer vencer o Goiás. O Dragão já perdeu duas partidas envolvendo jogos na Série B do Campeonato Brasileiro, jogando no estádio Antônio Scioli. 2-1 de virada para o Náutico. No último domingo, perdeu para o São Bernardo por 1-0. Havia empatado antes também com o Juventude por 0-0.
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2: 2:09.
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2: O presidente Luiz Inácio Lula da Silva assinou um decreto que cria um subsídio de 44 centavos por litro de gasolina para tentar segurar a alta dos combustíveis no país. A medida foi publicada nesta segunda-feira e terá validade de 2 meses. O benefício será pago diretamente a produtores e importadores de gasolina. Segundo o governo, a ação busca reduzir os impactos da guerra no Oriente Médio, que fez o preço internacional do petróleo disparar nas últimas semanas. O pacote também inclui subsídios para diesel, gás de cozinha e querosene de aviação, além de benefícios tributários para o setor de combustíveis. Mesmo com a alta do petróleo, a Petrobras ainda não anunciou o reajuste no preço da gasolina para as distribuidoras.
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de volta aqui no estúdio da Nova Era FM. E olha só que interessante uma pauta que eu acabei de encontrar aqui, que eu acho que serve para muitas pessoas que talvez estão me ouvindo aqui, ó. Olha só, celular em excesso pode aumentar a ansiedade e insônia em idosos. Sabia dessa? Pois é. Um estudo divulgado nessa semana acendeu um alerta importante. O uso excessivo do celular pode estar ligado ao aumento de problemas como ansiedade, estresse e insônia em pessoas com mais de 60 anos de idade. E segundo os pesquisadores, o excesso de tempo em telas, principalmente à noite, pode prejudicar o sono, aumentar a sensação de isolamento e até causar dependência digital, algo que já vinha sendo observado aí entre os mais jovens, né? Especialistas explicam que muitos idosos passaram a usar mais o celular nos últimos anos para conversar com familiares, acompanhar notícias e se distrair. O problema começa aí quando o aparelho ocupa praticamente todo o tempo livre. E a recomendação é buscar equilíbrio, né, gente? Reduzir o uso antes de dormir, manter atividades presenciais, praticar exercícios e evitar excesso de informações negativas nas redes. É difícil, hein? A tecnologia aproxima demais, gente. Então a gente tem que tomar cuidado para ela também não acabar afastando e principalmente não causar efeitos piores aí, como a própria matéria falou, ansiedade realmente é insônia. Então, se você conhece algum vovô, vovó, né, 80 anos, que eu também já vi, é pior ainda, né? Eu sei que às vezes é complicado a gente chegar e falar, até porque a gente também usa, mas é uma pauta bem interessante, talvez regrar toda a família pode ser o mais fácil, né? A gente servir de exemplo para conseguir resolver um outro problema. Essa é a minha dica. Mas é isso aí, gente. 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Então não fica de fora dessa, tá? Manda sua mensagem pra cá pedindo a sua música e fica por aqui que já já eu trago mais detalhes e, claro, as ofertas do Impacto Supermercado também, fechou? Então vamos que vamos, já já eu tô aqui.

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6: 12h25.

movimentou as redes. Margarete Serrão, mãe de Virgínia Fonseca, surpreendeu ao revelar que ainda sonha com a reconciliação da filha com o Zé Felipe. Durante a saída da festa, fãs pediram para que ela ajudasse o ex-casal a voltar. E Margarete respondeu sem pensar duas vezes. Lógico! Em seguida, ela ainda pediu orações para que a família se reconstrua e confessou que ver os dois juntos novamente é um sonho dela. O casal anunciou o fim do casamento em 2025, mas segue próximo por causa dos três filhos.

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8: 2h44.

0: Oi, oi, oi, tamo de volta aqui no estúdio da Nova Era FM e vamos dando continuidade aqui nas coisas boas, nas notícias boas que eu sempre trago. 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É isso aí, gente. Então vamos dando continuidade. Tá quase chegando aqui no finalzinho do programa. Então vamos correr pra dar tempo de ouvir mais algumas músicas. Fechou? Então já eu volto. Fica por aqui pra gente se despedir. Fechou?
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2: Isso é Vitor Fernandes. Falando de amor. Isso mesmo.

de volta aqui no estúdio da Nova Era FM. E galera, quero agradecer todos que estiveram aqui comigo, conosco, né? Desde as 1 hora da tarde. Então, realmente, hoje foi um dia que passou muito rápido, um dia maravilhoso, lindo, sol bem aberto, não é mesmo? Então é isso aí, gente. Vou ficando por aqui. Muito obrigado a todos que mandaram mensagem. Perdão se teve alguma que eu não vi, tá? Mas pode mandar, que Dilma Brito tá chegando aí com a vez do ouvinte, tá? Então é isso. Grande abraço pra você e encontro marcado comigo amanhã, hein? 1 hora da tarde. Fechou? Então valeu, tamo junto e até lá.

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2: O Vila Nova ganhou um problemaço para o ataque. O atacante De La Torre, que já não enfrentou o América Mineiro domingo passado, tem lesão no músculo adutor da coxa direita e deve desfalcar o Vila Nova por um mês. O atacante está entregue ao departamento médico e mais uma vez vai ficar fora. Rafa Silva é outro lesionado e também não poderá atuar no próximo jogo. De La Torre, que é o artilheiro do Vila Nova com 10 gols na temporada. Sem os dois centroavantes, o treinador Guto Ferreira, para a partida contra o Londrina no próximo domingo, poderá escalar o jovem Gustavo Puskas, que é da base.
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2: Oi, meus amores. Boa tarde. 3:04. Quarta-feira gostosa, né? Olha, gente, tô passando por aqui pra desejar a vocês uma ótima tarde de quarta-feira, tá bom? A vez do ouvinte agora, 3:04. E pra dizer que a nossa sequência musical continua por aqui. Então não sai daí não, tá? Muita música boa pra rolar por aqui. Agradeço a todos pela companhia. E eu trago aí uma sequência musical maravilhosa para vocês. Lembrando que as nossas promoções continuam ativas, ok? E aí você pode continuar participando. Quem participou na semana passada e ainda não participou, ainda dá tempo, porque hoje é quarta-feira. Sexta-feira serão os sorteios. 3:05, vamos de música? Rosie, Bruno Mars, Aptee.

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2: Eis o pior dos pesadelos, o estresse, que não deixa você dormir e, com isso, você acorda mais cansado do que o dia anterior. Isso gera um círculo vicioso, resultando em uma ansiedade difícil de vencer. Por isso, o Bem Viver trouxe alguns planos para o dia e para a noite. Para o dia, se movimente bastante de manhã, o que diminui os níveis de cortisol, o hormônio do estresse. Veja a luz do sol. Tente se expor 30 minutos ao sol para sinalizar o cérebro que já amanheceu. Para a noite, ouça uma canção relax e verifique se o seu colchão está em dia. Outra dica, fique longe do celular, que acaba alterando o seu relógio biológico, que estava pronto para repousar. E para finalizar, sinta o cheiro da lavanda. Um estudo revelou que o cheiro do óleo essencial ajuda na diminuição da frequência cardíaca e da pressão arterial. Esse foi o Bem Viver de hoje e eu, Ana Paula Barros, quero te lembrar. Antes de dormir, nada de celular, tá? Bons sonhos, durma bem. Até a próxima.
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8: Nova Era, faltando 18 para as 4.
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10: E tem gente que fecha a porta do carro como se estivesse fechando o portão de uma garagem, né? Olha, isso com o tempo pode desregular fechaduras, gerar folgas e aumentar também barulhos internos. Além disso, em carros mais modernos, há componentes eletrônicos nas portas, como travas, vidros e sensores. A dica do Automotors é fechar as portas com firmeza, mas sem excesso. Pode até parecer um detalhe, mas é esse tipo de cuidado que ajuda a conservar o veículo silencioso e bem ajustado.

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0: confrontos: Vasco da Gama e Fluminense, Internacional e Corinthians, Mirassol e Grêmio, Atlético Paraná e Vitória, Atlético Mineiro e Juventude, Santos e Remo, Chapecoense e Cruzeiro, Palmeiras e Fortaleza. Falta ainda definir o horário e as datas das partidas das oitavas de final da Copa do Brasil.
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6: A Comissão de Assuntos Econômicos do Senado deve adiar mais uma vez a votação do projeto que trata da renegociação das dívidas do setor rural. O impasse envolve o governo federal, parlamentares e representantes do agronegócio, que ainda buscam um texto de consenso. O relator da proposta, senador Renan Calheiros, defende que o projeto ajude produtores afetados por desastres naturais e prevê o prazo de até 10 anos para pagamento das dívidas com juros reduzidos. Já o Ministério da Fazenda alerta que o impacto da medida pode ultrapassar 800 bilhões de reais nos próximos anos. Uma reunião entre o governo e representantes do setor está prevista para esta terça-feira, em busca de um acordo para a proposta.
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9: Uma ex-funcionária de Deolane Bezerra fez revelações polêmicas sobre a rotina que tinha na casa da influenciadora. Denise Bastos, que trabalhou com Deolane desde 2021, afirmou numa entrevista que a ex-patroa mantinha malotes de dinheiro espalhados pela residência. A situação teria piorado após ela ser acusada de roubar R$ 80 mil por um dos filhos da advogada. Denise nega a acusação e diz que passou a viver com medo após receber ameaças e visitas de

Por que tá escondendo o celular pra responder mensagem? Que segredo é esse? Diz pra mim qual é a novidade.

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2: 5:02.
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0: partir de agora, o Joshin vai falado, o Joshin vai afamado, o Joshin vai custoso. Faz companhia pra você até 9 horas da noite. Senhor do céu, vem junto comigo, não me larga pra trás não. Você não some não. 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
0: Boa tarde pra você, pra você e pra você também! Prazer, honra, satisfação, alegria gigante estar com você mais uma vez aqui na nova era! Só alegria, é na palma da mão! Vem comigo! 62-3357, meus amores, 62-3357-1549. 62-3357-1549, na maior audiência do rádio de Uruaçu! Uruaçu, véia falada! Uruaçu que é bom demais, sou do céu, cê tá doido? Bom demais estar com você, obrigado pela sua audiência, obrigado pra você dando carona pra gente, aquela caraninha gostosa, vai pra lá, vem pra cá e só ouvindo a nova era, só ouvindo o Joshin vai falar. As chibatadas vão começar agora, gente, ó, essa semana, hoje é quarta-feira, pô, passou rápido essa semana, hein? Que isso, meu pai do céu? Quarta-feira já, depois de amanhã então, tem Pix no valor de R$400, tem que ser... Joshin, eu quero esse Pix. Como é que você vai fazer? Você vai mandar mensagem pra cá, no 62-3357-1549, com a frasezinha do amor, hein? A frasezinha do sucesso, que é Drogaria Badia, a que te deixa mais saudável todos os dias. Drogaria Badia, a que te deixa mais saudável todo dia. Drogaria Badia, a que te deixa mais saudável todo dia. Aí você vai mandar essa frase pra cá e vai esperar, que nós vamos ligar pra alguém. E quando nós ligarmos, que vai ser pra você, você tem que atender com a mesma frase, tá? Lembrando que tá acumulado, ou seja, três pessoas não acertaram. Agora estamos indo pra quarta, então tá acumuladão em R$400. Eu disse R$400. Você quer? Manda mensagem pra cá! Lembrando que quanto mais mensagens você mandar, mais melhores são as suas chances de ganhar. Bora pra primeira chibatada da tarde, dessa tarde de quarta-feira, dia 27 de maio de 2026. Bora! Primeira chibatada da tarde. Bora trabalhar porque eu nasci, foi bonito, não foi rico, não! Sou do céu, isso é que é chibatada de verdade. Essa machuca, essa maltrata, essa esmagaia o coraçãozinho, velho machucado do Joshin, velho falado! Sofre não, cornaiada!

Coroa com Roupa Nova, Rio da Solidão. É musicão, né? É chibatada! Do Justin pra você, meu amor.

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6: 5h27. 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Meus amores, meus amados, meus gatões, minhas gatonas. Tudo bem? Tudo em paz? Agora são 5 horas e 28 minutos. Eu sou o Joster. O Jostim vai falado. Eu tô com você até mais tarde. Vai chegando. Quarta-feira você sabe que a gente vai ficando rouco e grita demais a semana inteira, né? Mas normal. 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Produção, aquela assim, ó. Alô, minha vida. Tem jeito ou não, produção? Essa é chibatada. Alô, minha vida. Eu quero. Quero, ué. Pedido meu, do Jostim vem falado, ué. Jostim vem afamado. Jostim vem custoso. Já mandou sua mensagem pra mim no WhatsApp? 62-3357-1549. 62-3357-1549. Ó, um forte abraço para o pessoal que está ouvindo a Nova Era, lá no Maná Supermercado. E toda a equipe do Maná, né? 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Muito bem, Fernandinha já deu o ar da graça. Oi, Fernanda, boa tarde. Tá tudo em paz aí no Recanto da Serra? O lugar mais fresquinho da Uruaçu. É o mais alto, né? É o Recanto da Serra. Mais fresco. Lá é fresco mesmo, tá? Assim, fresco não. Mas é uma temperatura mais amena do que a da nossa querida e amada Uruaçu, que aqui eu vou te falar, viu? o Reginaldo. Vamos mexer a cara hoje? Ué, Reginaldo, hoje tem jogo do Corinthians, né? Vai, Corinthians! E se tem jogo do Corinthians, tem que ter também uma cervejinha pra acompanhar, né, Reginaldo? Estamos programados para essa sintonia aí, né? Estamos nesse sentido aí, viu, Reginaldo? E você, já tomou umas ou tá trabalhando ainda, Reginaldo? Trabalha até mais tarde, né,

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Vamos fazer uma parceria, eu e o Rafael aqui, a Rádio Nova Era. Fazendo parceria boa, parceria profunda, né, ô Rafael? Rafael é meu gatão. Alô, Rafael! Bora trabalhar, Rafael! Denise, boa tarde, Denise, boa tarde pra você. Alô, alô, alô, meu amigo boiadeiro! Como é que você tá, boiadeiro? Lá no Restaurante Boiadeiro. Restaurante Boiadeiro. Tá tudo bem aí, né, boiadeiro? Que hora que sai o espetinho? Já saiu, já? Já tem espetinho aí, ô boiadeiro? Eu gosto do espetinho lá do boiadeiro. Tem vez que ele faz, ao invés dos espetinhos, faz uns pedaços de carne também, fica bom também, né? Tem a janta, né? Todo dia. Deixa eu mandar um abraço especial aqui pro Leandro. Alô, Leandrão! Leandrão é lá do Mendes Supermercado. Alô, Leandro, como é que você tá, Leandro? Bora arrochar, Leandro! Leandro tá lá no açougue, ele é o proprietário, né? Ele, juntamente com a sua digníssima esposa, a patroa dele, a Suelen, lá do supermercado, Mendes Supermercado, lá no Primavera. Alô, Leandrão, arrocha! Arrocha aí! Amanhã eu vou aí comprar uns pedaços de carne aí pra fazer fritinho, viu? Isso, trem bom demais, né? Pegar uns bus também pra fazer cozido, né? Abraço, Fernando. Alô, Leandro. E abraço, Suelen. Abraço, Leandrão. Leandrão, meu considerado. Tá lá no açougue fazendo os cortes lá. E abraço também pra Suelen, esposa dele. Eles escutam a Nova Era o dia inteirinho. Ei, trembão, obrigado. Supermercado Mendes Supermercado. Cinco e 34, tem chibatada do Justin pra você. Essa é do Justin mesmo. Justin pediu a produção pra tocar. E a produção vai e toca pra puxar saco.

0: Ouvir a Nova Era é bom demais. Eu já volto, viu? É rapidinho. Não sai daí não, meus amores.
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2: 7h42.
0: 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Boa tarde, boa tarde, boa tarde, boa tarde. Se é o território sertanejo da nova era, agora são 5h42. 5h42. Eu fiz um trem errado aqui, fui fazer o trem adiantado, ó, rapaz. Fiz, foi bagunçar o negócio, viu, produção? Ei, trem danado. Vocês desculpa eu, produção. Fiz o trem errado aqui. Mas vamos com fé que vai dar certo, né? Vamos com fé, paz, amor no coração, que tudo vai dar certo. Pô, passa rápido, não é, produção? Passa não, né? Ai, ai, ai. Reginaldo tá falando aqui que o nome dele é pronto pra tomar um antes, sendo que a garrafa dele de 29 tá cheia. Tá cheia porque você não passou perto, né? Cadê o alô do Gilberto? Uai, você não mandou, ué. Aqui eu só faço o que cliente manda. Fernanda. Ai, ai, ai. Então tá, tá dado o alô. Alô, Gilberto. Como é que você tá, Gilberto? Bom ou não? Meu gatão, Gilberto é meu gatão. Importa hora nenhuma de chamar ele de gatão. Nunca importou, né? Rafaela, Drogaria Abadia, a que te deixa mais saudável todos os dias. Ó, oh, Rafaela respondeu certinho, Drogaria Abadia, a que te deixa mais saudável todo dia. Portanto, ela está concorrendo. É engasgada monstro aqui, sou do céu, achei que ia morrer. Isadora, oi Isadora, como é que você tá? Tudo bem, lindona? Isadora Oliveira Alves, olha aí, será que é parente do Jostinho bem falado? Só não vou falar que é parente, Isadora, porque é o seguinte, o Joster é de Oliveira Alves e ela não tem o de Oliveira Alves. A lindinha Isabela, Isadora, Isadora Oliveira Alves. Isadora Oliveira Alves. Boa tarde pra vocês, Adorinha. Tudo de bom, hein? Meus amores, vai mandando, viu? 62-3357-1549, 3357-1549. 3357-1549, você vai mandando a frasezinha do amor, que é Drogaria Abadia, a que te deixa mais saudável todos os dias. 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A Isadora tava digitando aqui, não tá mais. Ó, oh, deixa eu mandar um abraço especial, rapaz. Rapaz do céu, já é quase 6 horas, eu esqueci, moço. Ô Merreca, meu amigo Marreco, que eu conheço de Merreca, né? Rapaz do céu, eu fiquei de mandar um oi pro Merreca, porque eu troquei de telefone, e aí fica sem telefone. Os caras, ah, você me bloqueou, bloqueou. Não, moço, eu troquei de telefone. Troquei não, a operadora trocou esse telefone lá, deu um BO, um negócio, tal de, acho que é falta de pagamento. Não sei, acabou o número. Aí eu troquei o número, Merreca, um abraço pra você lá na Top Car. Mas eu vou mandar o alô pro Merreca aqui agora, por causa do TDAH, né, gente? Se eu deixar pra depois, aí eu não lembro. Aqui, ó. Ô, Berreca, aqui é o Joster, rapaz. Jostinho vai falar, Jostinho vai falar. Fala comigo, sem futuro. Aí, mandei um alô pra ele. Agora, que eu lembrei, moço, de anotar o... Mandar o oi, né? No WhatsApp pra ele, pra ele anotar meu número novo. Acabei esquecendo, rapaz. Sou do céu, pode não. Berrequinha é minha joia, querida. Meu caminhão carregado de bacuri. Meu gatão, é o Berreca, é meu gatão. Agora são 5 horas 46 minutos, 5 e 46 da nova era. Boa tarde pra você. Deixa eu mandar uma boa tarde pra moça do HB20 branco, que escuta nós todo dia. Ela passa aqui, ó, na porta da rádio aqui, no semáforo, para no sinal. Falando nisso, eu vou rodar pra ela, parei no sinal. Ela para no sinal. Hoje mesmo eu já pude presenciá-la. Ela para ouvindo a nova era no último volume. Não sei o nome da moça, mas todo dia, mesmo caminho, ela deve estar indo embora do trabalho, todo dia, mesmo horário, parou no semáforo, ela tá escutando a nova era. Obrigado, moça do HB20 branco. Um beijão pra você. É bonita a mulher, viu? É trem bonito, danado!

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2: Boa tarde, meus amores. Faltando um para seis em Uruaçu.

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3: 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Hoje a nossa equipe fala direto de Rio Verde, onde uma das operações da Polícia Civil desarticulou uma quadrilha especializada em golpes virtuais milionários contra produtores rurais. Mas, ó, a ofensiva foi muito maior do que isso. A Polícia Civil de Goiás realizou operações simultâneas em 5 estados, com mais de 190 mandados de prisão contra investigados por tráfico de drogas, fraudes bancárias, estelionatos virtuais e organizações criminosas. 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
5: 6:05.
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8: Com as oscilações climáticas cada vez mais presentes, o armazenamento de água tem se tornado uma preocupação importante para o produtor rural. Muitas propriedades estão investindo em reservatórios, açudes e sistemas de captação de água da chuva para garantir mais segurança durante períodos de estiagem. Especialistas alertam que o planejamento hídrico já é considerado essencial para garantir a continuidade das atividades agrícolas e pecuárias.
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5: 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Oi, meu povo, 6:07 agora. Tá na hora do Momentos de Reflexão.
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5: Então, meus amores, 6:07, começa a escurecer. E é chegado o momento da gente falar sobre o nosso dia, né? Refletir sobre o dia que passou, sobre o que vivemos, ou sobre as nossas experiências, nossos momentos, né? Então, você sabe que todo mundo tem um defeito. Todos nós temos defeitos. E um dos defeitos mais, como é que eu vou colocar, ilustres, um dos efeitos mais sensacionais que o ser humano pode ter é aquele de trabalhar demais. Você trabalha demais? O que da sua vida você dedica ao seu trabalho? Quanto tempo da sua vida se dedica exclusivamente para o seu trabalho? Isso vale para você que é funcionário, para você que é CLT, para você que é funcionário público, para você que é empreendedor, né? Para você que é empresário, para você que tem o seu comércio. Quanto da sua vida você tira para o seu trabalho? Olha, a gente ouvi dizer, nossa, fulano é muito trabalhador, fulano é muito dedicado ao trabalho, fulano é agarrador. Isso é um elogio, é verdade. É honroso. Porém, atrás dessa cortina de pessoa trabalhadora, tem os problemas que esse trabalho excessivo causa. Eu te perguntei quanto tempo da sua vida você dedica ao trabalho. É mais tempo do que você gasta com o seu lazer? É mais tempo do que você gasta com os seus filhos? É mais tempo do que você gasta com seu companheiro, sua companheira, seu amor? É mais tempo do que você gasta com você? Se a resposta foi sim, você sabe que você está errado. Nada é mais importante do que você. Nada pode ser mais importante do que a sua família. Então, ô meu filho, minha filha, trabalhar é bom, é digno. Mas tira um tempinho para você. Você merece. E não estraga a sua saúde com o trabalho, não. Porque na maioria das vezes você não é reconhecido pelo seu patrão, você não é reconhecido pelas outras pessoas. Então, ó, a partir de hoje, quarta-feira, dia 27 de maio, a mensagem do dia é a seguinte: se dedique a você.

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3: 6h31. 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Boa noite, meus amores. Boa noite, gente.

0: Tamo junto, até as 9 horas. Já pediu sua música? Pode pedir aí que o Joaquim toca. Ah, meus amores, deixa eu falar pra você, ó, é o seguinte. Sexta-feira agora tem Pix, sabe de quanto? De R$400. 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Drogaria Badia. Você quer o Pix? Vai falar que você não quer o Pix? Sou do céu, tá te esperando. Mas você tem que mandar mensagem pra cá, tá? 62-3357-1549, 3357-1549, 62-3357-1549. 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Tá acumulado, tá em 400, você quer? Então, manda aí. Quem que é aqui, rapaz? Mandou uma mensagem aqui. Tá com a foto lá em Anápolis. É o Gilberto. Ah, o Gilberto, rapaz. O Gilberto. Deixa eu falar com o Gilberto aqui. Gilberto é o esposo da Fernanda. Fala, Gilberto.
1: Tô aqui, seu Justo. E falado. Locutor melhor da Nova Era.
0: Ah, rapaz. Um vizinho. Rapaz, o homem tá fazendo, ó, que serviço bem feito,
1: já
0: rapaz.
1: Tá leve, ainda tem que acabar isso aqui hoje, ó. Não é só beber cachaça, não, tem que trabalhar também.
0: Tem que trabalhar também. É isso aí, Fernanda. É, Fernanda Gilberto. Falou, Gilberto. Serviço aí tá ficando bem feito, hein?
1: Chapeluta, minha mulher ali, que o dia que você entrar nessa rádio e não mandar um chapeluto pra mulher, ela fica brava.
0: Viu? Fica, não fica?
1: Vou embora hoje mais tarde.
0: Tá trabalhando, correndo atrás.
1: Tchau, obrigado.
0: Tchau, obrigado. Falou, Gilbertão. Bom trabalho pra você aí, meu nego. Tudo de bom, meu gatão. Ah lá, tá trabalhando, mas tá escutando a Nova Era. Falou. Tudo de bom aí. Exilda. Oi, Exilda, como é que você tá? Lá da Fazenda Santa Luzia. Alô, moçada da Fazenda Santa Luzia. 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Respondeu certinho, respondeu bacaninha. Tá concorrendo? É mais uma que tá concorrendo aí. O povão concorrendo. O povão é bom demais. O povão é espetacular. O povão é espetacular. Ana Paula, fala comigo, Ana Paula. O que que a Ana Paula mandou aqui, meu Deus do céu? Tem surpresa da Ana Paula aqui. Deixa eu ver o que que ela mandou aqui.
2: Amigo José Alves. Você adivinha de que é essa carne aqui, essas pelotinhas aqui, ó?
0: Moço, pode falar não.
2: Prêmio. Ó, esse... pode acompanhar?
0: Não é Ana Paula não, rapaz. Eu vim de longe aqui. Achei que era Ana Paula.
2: Pelotinha de capivara.
0: É o carro. Pode falar isso não, carroça. Você tá igual o Lula, meu Deus do céu.
2: Alô, José Alves. Boa tarde, boa tarde. Manda um abraço pra nós aqui na beira do lago aqui. Carroça, José Luiz, famoso pirata, Leonardo. E o neném, meu irmão, tá por cá também, dando a força pra nós aqui, meu chegado. Manda um alô pra nós aí, nós tá escutando aqui.
0: O povo trabalhando. Eu achei que era Ana Paula. Ah, é porque eu olhei de longe a foto aqui, enxerga pouco, meu Deus do céu. Ô, carroça, deixa eu te falar um negócio. Deu pra escutar. A destramelada aí, ó.
2: Alô, José Alves, boa tarde. Manda um abraço pra nós aqui na beira do lago aqui. Carroça, José Luiz, famoso pirata, Leonardo. E o neném, meu irmão, tá por cá também, dando a força pra nós aqui, meu chegado. Manda um alô pra nós aí, nós tá escutando aqui.
0: Só por causa dessa que o carroça destramelou, eu vou tocar essa aqui, ó. Aô! Vontade de chamar o chifre do chão e sair arando!

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0: 6h51.
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0: Já mandou a sua mensagem aqui pra pedir a sua chibatada. Pede aí, fica à vontade, viu? A casa é sua. Chega, se aproxima. Olha quem tá com a gente aqui, a Maquiane. Oi, Maquiane. Maquiane tá falando aqui, ó. Boa noite, eu estou na escuta. Abraço pro meu amigo João Batista. E a esposa dele. É Baby, é isso mesmo? A esposa dele é Baby. João Batista, boa noite. Baby, esposa do João Batista, boa noite. Maquiane, minha lindona, boa noite, minha linda. Tudo de bom pra você. Quem tá aqui, quem tá aqui? 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Quem é, quem é, quem é? Não mandou o nome aqui, não. Juarez, peraí, tem que mandar o nome, Juarez. Sempre que você mandar mensagem, mandar o nome junto. Quero participar do sorteio da Alves Cred, da pizza. Lá você tem que mandar o WhatsApp, lá no WhatsApp da Alves Cred, viu, minha linda? O Ana Paula. Tem que mandar lá pra eles. É o... Vou pegar aqui o WhatsApp lá deles pra você concorrer à pizza. Tem que mandar lá. E citar a Nova Era, tá? Lá no WhatsApp deles, Paula. Lá é o 629-9906-0410. Esse é lá da Alves Crédito. Você vai mandar a mensagem lá. Tem que citar a Nova Era. Cita, só fala assim, Nova Era. Pronto, você já tá concorrendo, viu? É 629-9906-0410. Só mandar lá Nova Era. Pronto, você já tá concorrendo, viu, Ana Paula? 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Tá aqui, fala comigo, Justinho. Eu falo sim, Paula, minha linda. Eu falo com você sempre, meu amor. Jonas Alves. Jonas Alves, já eu falo com você, Jonas. Fernanda, lá no Recanto da Serra, já eu falo com você também. Sabe por quê, gente? Porque tá chegando ele. O doutor Mirosmar vai falar. O doutor Mirosmar vai falar. O doutor Mirosmar arrebenta tudo!
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2: 7:30, boa noite. Tô de volta, o Justin voltou.

0: Muito bem, parou aqui o trem, né? Mas vamos seguindo que vai dar certo. Tem tudo pra dar certo, gente. Eu tô de cá, você tá daí, você tá daí, eu tô de cá, você tá de cá, você tá daí, eu tô daí, você tá de cá. Muito bem, é o Território Sertanejo, 7:30, 7:30. Lembrando, meus amores, lembrando, meus gatões, minhas gatonas, você ajuda o Joxim, você manda mensagem aí pra você concorrer ao Pix. Eu quero dar esse Pix pra você agora, sexta-feira agora. Chegou a hora, hein? Chegou o momento. A hora é agora, a hora é essa, o momento é agora. O momento é agora, hein? Chegou o momento. Pix tá acumulado em R$400, hein? Sou do céu, você tá doido? Como é que você vai deixar passar um trem desse? Manda sua mensagem aí e concorre, então. Tem um rapaz aqui falando, produção. Corta o som aí pro rapaz falar.
1: Boa noite, aqui é o Jonas Alves, da Fazenda Santa Luzia.
0: Ô, Jonas!
1: Participar do Pix. 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
0: Muito bem.
1: Manda uma música pra nós aí. Manda uma, Jamoneiro Marciano aí, minha serenata.
0: Aô! Falou então, é o Jonas, né, o nome dele?
1: Boa noite, aqui é o Jonas Alves, da Fazenda Santa Luzia.
0: Jonas Alves.
1: Pra participar do Pix. 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Manda uma música pra nós aí. Manda uma, Jamoneiro Marciano aí, minha serenata. Falou, obrigado.
0: Valeu, Jonas. Aqui, ó, pra sair da rotina, meus amores, só pra sair da rotina. A Fernanda já mandou o retrato aqui do Latinha. Ei, Fernanda, você não é fraca, não. Aí mandou o retrato da Emília aqui, a filhinha dela. Lindinha demais, só. Mandou aqui o retrato dela. Olha aí a Emília, só olhando pra mamãe dela. Aí sim, hein? Fernanda, hora dessa, merece já destramelar uma, né? Que não pode fugir da rotina também. Claro que ela mandou aqui o retrato do peixe, né? Que ela mais gosta de peixe, essa mulher, hein? Aí você sabe que minha boca vira um corgo, né? Cadê o trem, moça? Aqui tem o áudio dela aqui, cadê?
2: Desde o show.
0: Que coisa mais linda do mundo. Boa noite, Fernanda. Tudo de bom pra você. 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Marcos Vinícius Rodrigues, valeu Marcão, tudo de bom. Tem outra pessoa aqui respondendo, ó. 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Dourivan Moura. Residencial Ana Parque. Alô, Dourivan. Como é que você tá, Dourivan? Bom ou não? Tranquilo, firme e forte, na paz? Bora pra cima!

0: me deixou na temporada.
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3: 8:12. Tá na nova era, tá ligado. Aí nós já voltamos. Boa noite, boa noite, boa noite. 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Ô, Alessandra, boa noite pra você, minha gatona. Tá tudo bem por aí? E aí, Alessandra? Ela é linda demais. Ô, trem chique. Ela mandou aqui. Boa noite, Austin. Como é que você tá? Você sumiu de mim? Eu sumi nada. Eu tô aqui todo dia. Você que some. E coloca a culpa na gente, só. Sai pra lá. Boa noite pra você também, gatona. Tudo de bom, Deus abençoa, tá? Gustavo Souza Araújo. Gustavão Souza Araújo. Tá participando da promoção aqui, né? 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

0: Gustavão Araújo, vai falar do Gustavão Araújo, afamado. Gente, vai mandando sua mensagem aí, hein? Deixa pra depois não. Vai mandando a mensagem. 3357-1549. Sexta-feira tem pique de 4 centão.
1: Ô, Justa.
0: Ah?
1: Manda um alô pra nós aí. São Luís do Norte aí.
0: São Luís
1: manda
0: do Norte.
1: Manda um Mirosmai pra nós aí. A galera tá tomando uma cerveja gelada aqui. Quarta-feira.
0: Rapaz, vou tocar um Doutor Mirosmai agorinha.
1: Ô, Justa. Manda um alô pra nós aí, São Luís do Norte aí. Manda, passa um Mirosmai pra nós aí. A galera tá tomando uma cerveja gelada aqui. Quarta-feira.
0: Digitei errado aqui. Eu que vou tocar a produção, não é vocês não. Vocês não tocam mesmo se a gente não procurar? Aqui, eu já achei, ó. Produção não toca, gente. Se a gente não procurar, a gente tem que dar os pulos da gente aqui. Sou do céu, cê tá doido. Paulo Roberto, quem tá aí, irmão? Você, hein? Não sei quem, você está tomando. Rapaz, pô, bebe todinho, hein, senhor? Você tá
1: doido, né? Ô, Justa, manda um alô pra nós aí, São Luís do Norte aí. Manda, passa um Mirosmai pra nós aí. A galera tá tomando uma cerveja gelada aqui. Quarta-feira.
0: Hoje eu vou ter que destramelar uma também. Levemente, porque amanhã o batido é feio. O que eu tenho de serviço amanhã é um trem de louco. É loucura, loucura, loucura, loucura, loucura, loucura, loucura. Então hoje tem que pegar levinho, levinho, levinho, levinho, levinho, levinho, levinho. É, rapaz, olha aqui, ó, pra você ver. Isso aqui é, eu falo pra vocês, esse povo não gosta de mim, não. O Gilberto mandou aqui, ó. Um retratinho dos peixes aqui. Rapaz, tem um peixe, tem uns negócios.
2: Depois de um dia ralado.
0: Olha aí, 88ão, aí, ó. Um troço, né?
2: Cabeça amarela, cabeça verde.
0: Cabeça verde. De boiô no copo. Oiô. Cortou a dose. Tá no copo. Chama. Vai jogar pra dentro, jogou pra dentro. Saiu pro abraço. Perfeito. Foi na panela, deu uma olhada se o peixe tá fritando mais. Ei, aí passa vontade na gente, hein? Sou do céu, cê tá doido? Afe Maria, agora minha boca virou realmente o Lago de Serra da Mesa, não é um corgo, não é um brejinho, não. Não é qualquer brejinho, não, é o Lago de Serra da Mesa. Mas agora mesmo eu vou comer também, cê vai ver. Cê vai ver. Ei, Gilberto, cê não é fraco, não. Paulo Roberto tá falando aqui, o que o Paulo Roberto tá falando? Corta o som pra nós escutar o Paulo Roberto, mandou aqui o retrato. Olha, rapaz, agora, meu Deus do céu, a carne, churrasqueira pegando fogo, carne tem uma manteiguinha, minha boca virou realmente um brejo, não dou conta de uma manteiguinha dessa, eu chego e choro. Moço do céu, se eu contar pra vocês o que eu já fiz contra uma manteiguinha dessa aí, ei, Paulo Roberto, você não é fraco também não, menino. Cervejinha na mão, churrasqueirinha, parece que é daquelas de roda, né? Aquelas que pegam a roda e faz churrasqueira, não é dessa? Tem um pezinho bonitinho, tal, tem a carne aqui assando, tem outro pedaço de carne lá na bacia lá atrás, né? O trem aí tá bom. Fala comigo, Paulo Roberto.
1: Ô, Justo, a pressão que nós tá aí. São Luís é pressão, moço. Na bebe todo dia.
0: São Luís não é para os fracos. São Luís não é para os fracos. Alô, São Luís do Norte, como é que vocês estão? Boa noite aí. O povo não é fraco, não. Adonias, alô Adonias, como é que você tá, Adonias? Boa noite pra você. 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Adonias Augusto de Moraes. Laiane, boa noite.

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12: 8h45. Tá na nova era, tá legal. Meus amores, nova era, território sertanejo. Ouvir a nova era é bom demais.
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12: Pois é, gente, a minha hora chegou, né? Chegou, rapaz, chegou. Pensa que não, mas passa rápido, né? É, menino, o tempo voa. E eu vou ficando por aqui. Claro, agradecendo a Deus a oportunidade maravilhosa de mais uma vez poder ter estado aqui fazendo o que eu gosto, com quem eu gosto, aonde eu gosto e para quem eu gosto. Obrigado, meu pai, pela oportunidade. Obrigado, meu Deus, nos abençoe, nos ilumine, nos proteja a todos. Obrigado por mais esse dia maravilhoso. Obrigado pelos meus filhos, pela minha vida. Obrigado pelos meus trabalhos. Obrigado por tudo, meu pai. Meus colegas de trabalho, meus ouvintes maravilhosos. Obrigado por tudo, tudo, tudo, tudo, meu Deus. E que todos tenham uma noite de paz, tranquilidade e harmonia sempre, como eu sempre peço, meu pai. Em nome de Jesus. Meus amores, fiquem com Deus. Obrigado por tudo mesmo, tá? Do fundo do coração. Amanhã, querendo Deus, Deus permitindo, estarei aqui firme e forte. Às 17 horas, mais conhecido como 5 horas da tarde. Fica com Deus. Eu zarpei que a beira capoeira, piquei a mula, capei o boi, tô no mato. Fui. Tchau, gente.

0: moderação, amigo.
1: Sextou sem moderação.
0: No pelo, valendo, você tá
1: valendo.
0: Ai, bebê.
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0: está no ar a Voz do Brasil. As notícias do governo federal que movimentaram o país no dia de hoje.
1: Olá, boa noite.
2: Boa noite para você que nos acompanha em todo o país.
1: Quarta-feira, 27 de maio de 2026.
2: Vamos ao destaque do dia: desenvolvimento para a região norte.
1: Avanço das obras na BR-319 que conecta Manaus a Porto Velho.
2: O presidente Lula anuncia mais de 380 milhões de reais em recursos do novo PAC para a rodovia.
3: Ambientalmente vai ser a estrada mais moderna do mundo. Qualquer estrangeiro que vier dar palpite na questão climática aqui, a gente vai mostrar o que é que nós fizemos aqui.
1: Luz para todos. Iniciativa vai levar eletricidade para mais de 75 mil pessoas em 86 municípios no Amazonas.
2: Petrobras e Transpetro anunciam investimentos no estado. Luciana Colares de Holanda.
4: O Amazonas vai receber 2 bilhões e 800 milhões de reais para ampliar a produção de gás natural e também a frota de embarcações para transporte de combustíveis.
1: E ainda, segurança.
2: Parceria inédita com a Uber quer ampliar o alcance de alerta para localização de crianças e adolescentes desaparecidos.
1: Você vai ouvir também que estudo revela queda de 7,4% no número de homicídios em 2024. Luana Karen.
5: Foram 42.590 homicídios em 2024, o menor número de homicídios da série histórica iniciada em 2014.
2: Hoje, na apresentação da Voz do Brasil, eu, Mariana Jungmann e Luciano Seixas.
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2: O Amazonas vai receber investimentos superiores a 7 bilhões de reais.
1: São obras para aumentar a produção de energia, de gás natural, construção naval.
2: Somente na prospecção de gás serão gerados cerca de 14 mil empregos.
1: Os anúncios foram feitos pelo presidente Lula.
4: O Amazonas vai receber 2 bilhões e 800 milhões de reais nos próximos 5 anos para ampliar a produção de gás natural e também a frota de embarcações para transporte de combustíveis. Os recursos são da Petrobras e da Transpetro. Hoje, o gás natural de Urucu gera 65% da energia elétrica consumida em Manaus e em outros 5 municípios. Segundo a presidente da Petrobras, Magda